0: região reúne recomendações que podem auxiliar os produtores nesse planejamento. Explica José Reinaldo Moraes, pesquisador da Embrapa Clima Temperado.
1: Ele reúne aí recomendações específicas para grãos, fruticultura, silvicultura, horticultura, pastagem, né, diversas aí, né, tipos de manejo, sempre com base no histórico de eventos, né, anteriores que nós tivemos, e também no conhecimento acumulado de anos, né, que a gente tem aí de convivência com esse fenômeno.
0: O documento recomenda que o produtor acompanhe as previsões meteorológicas oficiais, respeite o zoneamento agrícola de risco climático, planeje os investimentos e considere a contratação do seguro rural. A orientação é adaptar o manejo de acordo com cada cultura, já que os efeitos do El Niño variam entre lavouras e sistemas de produção. Nos cereais de inverno, como trigo, cevada e aveia, a atenção deve ser redobrada com doenças e com o planejamento da colheita. Para soja, milho e arroz irrigado, o foco está na drenagem das áreas, conservação do solo e monitoramento fitossanitário, para detectar pragas e doenças. Já na fruticultura, o excesso de chuva pode favorecer erosões, doenças e até comprometer a produtividade dos pomares. O pesquisador José Reinaldo da Embrapa ressalta que planejar pode evitar grandes perdas no campo.
1: Quanto antes o produtor incorporar essas orientações, né, no planejamento da sua safra, menor tende ele a sofrer os impactos financeiros, né, que pode levar o El Niño.
0: Além das recomendações para cada atividade, prevenir perdas começa antes mesmo da chegada das chuvas. O acompanhamento das informações climáticas e a adoção de práticas já conhecidas pela pesquisa ajudam o produtor a tomar decisões mais seguras e aumentar a capacidade de enfrentar os desafios provocados pelo El Niño. Reportagem Pablo Mundim.
2: E a chegada do El Niño, com previsão de mudanças climáticas, acendem o alerta dos cuidados para evitar doenças transmitidas por insetos e mosquitos, como dengue e chikungunya.
3: Altas temperaturas e maior volume de chuva em algumas regiões podem favorecer a circulação do mosquito Aedes aegypti a partir do segundo semestre desse ano.
2: E o Ministério da Saúde recomenda que estados e municípios intensifiquem as ações de vigilância e controle. Saiba mais com Diego Freitas.
4: O Ministério da Saúde emitiu uma nota técnica em que alerta estados e municípios para a possibilidade de aumento na transmissão de arboviroses, como dengue e chikungunya, em razão da previsão de ocorrência do fenômeno El Niño ao longo do segundo semestre deste ano. Segundo projeções citadas no documento, o aumento das temperaturas e das chuvas em algumas regiões e os períodos de seca em outras áreas podem favorecer a proliferação do mosquito Aedes aegypti. A estimativa é de cerca de 1.700.000 casos de dengue em 2027, considerando cenários climáticos que ainda podem ser atualizados. A orientação é reforçar as ações de vigilância e controle, com bloqueio da transmissão nos primeiros casos identificados, reorganização das atividades dos agentes de combate às endemias e adoção das medidas de controle do vetor. A população também deve eliminar possíveis criadores do mosquito, observar os sintomas das arboviroses e procurar atendimento de saúde ao surgimento dos primeiros sinais da doença. Para acompanhar os alertas, basta acessar o portal info.dengue.mate.br. Diego Freitas, para a Voz do Brasil.
3: Os Estados Unidos anunciaram novas tarifas de importação a produtos brasileiros.
2: E o governo brasileiro acaba de divulgar nota contestando a decisão.
3: A repórter Luana Karen está aqui no estúdio da Voz do Brasil e tem mais informações pra gente. Boa noite, Luana.
5: Boa noite, Luciana e Ellen. Boa noite aos ouvintes da Voz do Brasil. Olha, em nota divulgada há pouco, o governo brasileiro rechaçou a decisão do governo dos Estados Unidos de impor tarifas de 12,5% sobre produtos brasileiros. A nova tarifa está relacionada a investigações sobre trabalho forçado. De acordo com a nota assinada pela Secretaria de Comunicação Social da Presidência da República, ao longo da investigação, o Ministério do Trabalho e Emprego prestou explicações e forneceu farta documentação sobre a legislação brasileira e da atuação das autoridades aduaneiras para coibir importações de bens produzidos por trabalho forçado. O documento afirma que o Brasil é reconhecido há décadas pela Organização Internacional do Trabalho, pelos fortes compromissos assumidos no combate ao trabalho forçado. Além do compromisso internacional com o combate ao trabalho forçado, o governo brasileiro cita o compromisso interno intensificado pelas políticas domésticas de fiscalização, prevenção, acolhimento.

0: Reconhecimento das vítimas e combate ao trabalho escravo contemporâneo. A nota ainda destaca que o governo brasileiro responsabiliza as empresas e indivíduos, aplicando multas severas e mantendo um cadastro de lista suja de empregadores.
1: Luana, e o governo indicou quais são as medidas que deve tomar a partir de agora?
0: Indicou sim, Ellen. O documento afirma que o Brasil iniciará imediatamente os trâmites para acionar os instrumentos previstos na Lei de Reciprocidade, aprovada por unanimidade pelo Congresso Nacional, e levará o tema ao Mecanismo de Solução de Controvérsias da Organização Mundial do Comércio. Ellen e Luciana.
2: Luana, muito obrigada pela sua participação ao vivo aqui na Voz do Brasil.
1: O papel da ciência é transformar a realidade e trazer melhorias práticas para o dia a dia da sociedade.
2: Com essa missão, o Prêmio Jovem Cientista chega à sua 32ª edição, destacando a inteligência artificial para o bem comum.
1: O objetivo é reconhecer projetos de estudantes e pesquisadores que utilizem a inteligência artificial para reduzir desigualdades, proteger o meio ambiente e melhorar os serviços públicos no Brasil.
2: Para falar sobre o prêmio e como a ciência pode revolucionar o uso da tecnologia no nosso dia a dia, eu e Nazi Brum conversamos mais cedo com Olival Freire Júnior, presidente do Conselho Nacional de Desenvolvimento Científico e Tecnológico, CNPq. Vamos ouvir. Nós vamos conversar agora sobre ciência. Presidente, muito obrigada pela sua participação aqui na Voz do Brasil.
3: Muito obrigado.
2: Para começar, vamos falar sobre o Prêmio Jovem Cientista. O que que é esse prêmio?
3: É uma das ações mais tradicionais do CNPq. Ela tem quase 50 anos de existência. É uma iniciativa conjunta do CNPq com a Fundação Roberto Marinho. E temos também sempre um patrocinador master que pode variar ao longo do tempo. Atualmente é a Shell. Qual é a importância desse prêmio? Eu gosto de dizer que prêmios são importantes em todas as atividades humanas. Acabamos de ver um exemplo de um prêmio que foi um fracasso para nós brasileiros. Qual é o brasileiro que não ficou frustrado com a Copa do Mundo? E qual é o brasileiro que não ficou contente com o desempenho do Wagner Moura e da Fernanda Torres na premiação do cinema? Então, prêmios são importantes em quaisquer atividades. E na ciência não é diferente. A particularidade desse prêmio, que é um prêmio para tentar fisgar um jovem promissor. Então não é o prêmio, não é um prêmio Nobel, não é o prêmio Álvaro Alberto, então não é o prêmio para o pesquisador já consolidado. Então é uma tentativa, nos mantendo na questão do futebol, de você olhar para a divisão de base e dizer aquilo ali tem futuro. Essa que é a ideia. Na última rodada, nós premiamos várias pessoas, algumas delas foram tão destacadas que na comemoração dos 75 anos do CNPq, nós convidamos alguns deles, Emanuele, Elisângela, o Raul, para apresentarem seus trabalhos para aquele público, que era um público diversificado, que estava comemorando os 75 anos do CNPq.
4: Bom, presidente, esse ano, qual que é o tema do Prêmio Jovem Cientista e por que que ele foi escolhido?
3: Então, isso é muito importante porque o tema, ele orienta a escolha e orienta quem vai se candidatar, e a gente sempre busca um tema na fronteira da pesquisa. Já tivemos o tema, como no ano passado, o problema da mudança climática em escala global, e o tema desse ano é inteligência artificial relacionada ao bem comum. Esse dilema que o mundo inteiro hoje atravessa de uma transição tecnológica disruptiva, mas uma transição em que nós estamos preocupados com o modo como a sociedade incorpora e não se perde nessa transição.
2: E como é que o investimento em jovens talentos pode contribuir para esse desenvolvimento tecnológico, científico do país?
3: Veja, os prêmios, eles são importantes também pelo valor financeiro, pelas bolsas que são atribuídos. Mas eles também colocam luz sobre certos projetos. Eu falei dos projetos desse ano. Um dos projetos que eu posso reportar para vocês é um projeto que foi destacado. Era um projeto de você ter uma célula fotoelétrica portátil que aquele coletor de castanha na floresta amazônica, veja que eu estou falando de um produto que o Brasil vende para o mundo inteiro. Não, Brasília Noites, aqui a gente chama de castanha do Pará, pessoal

0: do Acre, do Amapá, vai me matar, né? Mas eu estou fazendo a ressalva, né? É a castanha do Brasil, né? E, então o prêmio é um kit portátil que você carrega nas costas. Eu confesso para vocês que eu participei da entrega desse prêmio, achei importante, mas eu não entendi a profundidade do impacto desse prêmio. Eu só compreendi tempos depois, numa viagem ao Amapá, e eu conversando com mais calma com o orientador da Emanuele, e aí ele me explicou o tempo que o castanheiro passa sem contato telefônico, sem luz à noite, 40 dias, 60 dias. Então você veja que é algo que, é claro que ainda é um projeto, é um piloto, ainda precisa chegar, ter escala para chegar no mercado, mas é algo que impacta na vida dos povos da Amazônia e impacta na economia brasileira, porque é o pessoal que coleta um dos produtos de exportação do Brasil.
1: Então são projetos que podem fazer a diferença realmente, né?
0: Exatamente, exatamente.
2: E quem pode participar desse prêmio, que vai falar de inteligência artificial, que é um tema tão atual, como o senhor disse, né?
0: Em princípio, porque o prêmio tem faixas, então em princípio todos os alunos do segundo grau da universidade, aluno de mestrado, aluno de doutorado, um jovem pesquisador já com doutorado, todos esses podem se candidatar. Aí tem que olhar no edital qual a faixa em que ele se enquadra.
2: E vamos lembrar que o endereço, para quem tiver interesse no prêmio, é jovemcientista.cnpq.br.
0: Perfeito.
2: Todo mundo pode participar e tentar impactar, mandar projetos que impactem, né, a vida, não só do cientista, mas também do país, né, presidente?
0: E se tiver alguma confusão, bota lá no Google, Jovem Pesquisador CNPq, não vai dar outro endereço, é esse que você acabou de falar.
1: Agora, presidente, vamos falar rapidamente sobre a SBPC, a Sociedade Brasileira para o Progresso da Ciência, que começa agora. Como é que vai ser a participação do CNPq?
0: Veja, a SBPC é uma entidade da sociedade civil, até um pouco mais antiga do que o CNPq, né? Mas que tem tido um importante papel ao longo da história do Brasil. É a voz do cientista que, como sociedade civil, se dirige à própria sociedade e ao governo. Então, o CNPq sempre apoiou essa reunião da Sociedade Brasileira do Progresso da Ciência e sempre participou dessa reunião. Esse ano, em Niterói, belíssima cidade, nós vamos participar com uma atração, dentre outras, que essa atração eu queria chamar a atenção. Nós concebemos uma linha do tempo, a propósito dos 75 anos do CNPq, uma linha do tempo que dá corpo e voz ao lema dos 75 anos, que é: olhando bem, tem CNPq. É a ideia de que em muitas das atividades de ciência e tecnologia que nós brasileiros nos orgulhamos, por vezes a gente não percebe que tem a marca do CNPq. Então, nessa linha do tempo, a gente vai encontrar, por exemplo, pesquisa de petróleo em águas profundas, tem o DNA do CNPq. A atividade do ITA, que permitiu a criação da Embraer, que hoje o Brasil tem a terceira empresa de aeronáutica do mundo, tem o DNA do CNPq. Citei esses exemplos, mas tem, eu diria, vários outros. O desafio do enriquecimento do urânio, o desafio de ter transformado o Brasil nessa enorme potência agrícola, tem lá o selo da Embrapa, né? Então, por vezes, o selo do CNPq não aparece tão diretamente. É preciso olhar bem para ver o apoio do CNPq. Então, quem tiver a oportunidade de ir a Niterói, eu convido para que passe no estande do CNPq para ver essa linha do tempo.
2: Muito obrigada pela sua participação aqui na Voz do Brasil. A gente conversou com o presidente do Conselho Nacional de Desenvolvimento Científico e Tecnológico, Olival Freire Júnior. Muito obrigada, presidente.
0: Eu agradeço a vocês pela possibilidade de falar do CNPq, de falar da pesquisa no Brasil, e agradeço também, claro, à EBC e ao público que nos acompanhou.
3: E a consulta ao terceiro lote de restituição do Imposto de Renda 2026 será aberta nesta sexta-feira, dia 24 de julho.
4: Quem ainda não recebeu a restituição deve verificar se há inconsistências.
3: Saiba como verificar a restituição e resolver possíveis pendências.
5: A consulta ao terceiro lote da restituição do Imposto de Renda será liberada nesta sexta-feira, dia 24, a partir das 9 horas. Mais de

0: 2.700.000 contribuintes serão contemplados e o pagamento está previsto para o dia 31 de julho. Para saber se a sua restituição foi liberada, basta acessar o serviço Meu Imposto de Renda no site da Receita Federal ou consultar pelo aplicativo oficial do órgão em celulares e tablets. De acordo com a Receita Federal, cerca de 165 mil restituições não foram creditadas, porque o contribuinte informou o CPF como chave PIX para recebimento, mas não possui conta bancária vinculada a essa chave. Nesses casos, é possível cadastrar uma chave PIX CPF junto a uma instituição financeira, atualizar os dados pelo serviço Meu Imposto de Renda ou enviar uma declaração retificadora. Após o processamento, permanecerão pendentes apenas restituições que ficaram retidas em malha fiscal ou que apresentam inconsistências nos dados bancários informados para recebimento, como os casos relacionados à chave PIX. Thaís de Araújo, para A Voz do Brasil.
1: Atenção, microempreendedores individuais e microempresários.
2: A implantação do novo Cadastro Nacional da Pessoa Jurídica pela Receita Federal vai suspender temporariamente os serviços de abertura, alteração e baixa de empresas realizadas pelas juntas comerciais.
1: Até o próximo sábado, às 7 horas da manhã, a base do CNPJ fica disponível apenas para consultas.
2: No sábado, a base ficará totalmente indisponível, impossibilitando consultas e qualquer outra operação relacionada ao cadastro.
1: O prazo para o restabelecimento total dos serviços está previsto para segunda-feira, 27 de julho.
2: A emissão do novo formato do CNPJ alfanumérico está marcada para o dia 31 de julho.
1: E atenção, estudantes, termina amanhã o prazo para os pré-selecionados da primeira chamada do ProUni entregarem a documentação que comprova as informações de inscrição à instituição de ensino onde foram selecionados.
2: Neste segundo semestre, o programa oferece mais de 471 mil bolsas de estudos parciais e integrais em todo o país.
3: Os estudantes pré-selecionados no programa Universidade para Todos, o ProUni, do segundo semestre deste ano, têm até sexta-feira, dia 24, para comprovar as informações passadas durante a inscrição. A documentação exigida pode ser apresentada diretamente na instituição em que o aluno foi pré-selecionado. É responsabilidade do candidato verificar com a universidade os horários e locais para realizar este processo. A perda do prazo ou não comprovação das informações implicará na reprovação dos alunos. Quem não foi pré-selecionado nesta etapa poderá participar da segunda chamada do ProUni, prevista para o dia 5 de agosto. Também será possível manifestar interesse na lista de espera entre os dias 26 e 27 de agosto. A divulgação da lista ocorrerá no dia 1º de setembro e a comprovação das informações deve ser feita entre 1º e 14 de setembro. Nesta edição, o ProUni recebeu mais de 529 mil inscrições e ofertou 471.304 bolsas de estudo em 380 cursos de graduação. A iniciativa oferece bolsas de estudo integrais que cobrem 100% do valor da mensalidade e parciais, que correspondem a 50%. A iniciativa é realizada duas vezes ao ano. Mais informações em acessounico.mec.gov.br/ProUni. Thaisa Vitória para a Voz do Brasil.
1: O Ministério da Educação recebe até o dia 31 de julho a declaração do Censo Escolar 2026 e orienta gestores a preencherem os dados referente aos alunos da educação especial.
2: Eles podem acessar um guia do INEP com orientações específicas sobre oferta de atendimento educacional especializado.
1: Os dados devem ser fornecidos em educacenso.inep.gov.br.
2: E essas foram as notícias do governo federal.
1: Uma realização da Secretaria de Comunicação Social da Presidência da República.
2: Com produção da empresa Brasil de Comunicação.
1: Fique agora com as notícias do Poder Judiciário e do Congresso Nacional. Uma boa noite.
2: Boa noite e até amanhã.
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1: Decisão do Supremo Tribunal Federal permite retomada da cobrança de IPTU em Teresina, no Piauí.
2: STJ reafirma que quando a vítima de homicídio deixa filhos menores, essa consequência pode aumentar a pena base do condenado.
1: TSE orienta tribunais regionais a criarem parcerias com instituições especializadas para combater a desinformação eleitoral.
2: Boa noite, eu sou Marcela Luiz.
1: Eu sou Walter Lima.
2: O Supremo Tribunal Federal suspendeu o liminar do Tribunal de Justiça do Piauí, que havia interrompido a cobrança de IPTU na cidade de Teresina.
1: De acordo com a decisão do ministro Alexandre de Moraes, o município declarou que a queda da arrecadação poderia causar grave impacto na economia pública e comprometer a execução de serviços essenciais. Fernanda Porto.
3: Diante da urgência, o caso foi julgado pelo ministro Alexandre de Moraes, que está na presidência do STF nesta segunda quinzena de julho. Ao atender o pedido para restabelecer a cobrança do imposto, o ministro Alexandre de Moraes considerou o levantamento da Secretaria Municipal de Finanças de Teresina, que indica que a paralisação da cobrança do IPTU impactou em arrecadação de mais de 84 milhões de reais. Na decisão, o ministro Alexandre de Moraes ressaltou que o município demonstrou que a queda de arrecadação poderia causar grave impacto na economia pública e comprometer a execução de serviços essenciais.
2: Quando a vítima de um homicídio deixa filhos menores, essa consequência pode aumentar a pena base do condenado.
1: Esse entendimento foi reafirmado pelo Superior Tribunal de Justiça. Fátima Uchoa.
4: Agora, sob o rito dos recursos repetitivos, a terceira sessão do STJ fixou essa tese que deve ser observada por juízes e tribunais. De acordo com o relator ministro Reinaldo Soares da Fonseca, o fato de a vítima do crime deixar filhos menores pode repercutir no aspecto material e gerar impacto em questões emocionais, mas esse posicionamento não pode ser aplicado automaticamente porque transformaria uma circunstância judicial em fator objetivo de aumento da pena, ainda segundo ministro, não é necessário exigir a comprovação de impacto excepcional ou individualizado para os dependentes da vítima, sob o risco de se esvaziar a própria finalidade da análise dessa circunstância judicial.
2: O Tribunal Superior Eleitoral orienta tribunais regionais a criarem parcerias com instituições especializadas para combater a desinformação eleitoral.
1: A ação permitirá a ampliação da capacidade técnica da Justiça Eleitoral, garantindo segurança jurídica na análise de processos que envolvam desinformação e conteúdo gerado por inteligência artificial. Juliana Cariri.
5: Os acordos poderão prever o compartilhamento de metodologias, o acesso a profissionais especializados, laboratórios e ações de capacitação. O TSE ressalta que as parcerias não alteram as competências das autoridades judiciárias nem as garantias.
2: Tribunal Superior do Trabalho mantém decisão que anulou reintegração de metalúrgico demitido por justa causa.
1: O trabalhador foi dispensado após comentar em rede social sobre a empresa em que ele trabalhava. Marla Lacerda.
6: O metalúrgico havia sido reintegrado por decisão provisória em primeira instância, alegando que sofria de depressão e que não podia ser dispensado por motivo de doença ocupacional. Mas o TRT de Campinas, São Paulo, suspendeu a medida. O caso foi analisado então pela SDI2 do TST, que confirmou a decisão de segundo grau. Para o colegiado, ainda não há elementos suficientes para concluir que a demissão foi irregular. Os ministros destacaram também que a estabilidade pela doença ocupacional não impede a dispensa por justa causa. Portanto, a validade da demissão ainda será analisada na ação principal após a produção das provas necessárias.
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2: Uma boa noite.
1: E até amanhã.
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8: Eu sou Humberto Pinheiro e estes são os destaques de hoje do Jornal do Senado, que começa agora. Nova lei fortalece a produção nacional de medicamentos e vacina. Piso dos professores, frete rodoviário e renovação da CNH estão entre as medidas aprovadas pelo Senado. Emendas parlamentares para shows podem ser proibidas. Boa noite. Foi sancionada a lei que cria a Estratégia Nacional para o Desenvolvimento do Complexo Econômico Industrial da Saúde. A nova legislação busca fortalecer a produção nacional de medicamentos, vacinas, equipamentos e insumos médicos. O objetivo é reduzir a dependência do Brasil de produtos importados, ampliar a capacidade da indústria nacional e garantir mais segurança no abastecimento do sistema de saúde. A reportagem é de Patrícia Oliveira.
9: São mecanismos para incentivar empresas e instituições de pesquisa a desenvolver e fabricar esses produtos no país. A nova lei também amplia parcerias entre o governo, universidades e empresas e prevê linhas de crédito. Para o relator do projeto que deu origem à lei, senador Rogério Carvalho, do PT de Sergipe, a pesquisa tecnológica em saúde deve se voltar para soluções dos problemas brasileiros.
10: A pandemia de Covid-19 demonstrou que buscar a autossuficiência em fármacos, vacinas e equipamentos hospitalares é um dever do Estado para assegurar o direito constitucional à saúde.
9: A nova lei também altera normas do SUS e a lei de licitações para facilitar as compras públicas no setor de saúde.
8: No primeiro semestre de 2026, o Senado aprovou medidas provisórias que tratam do piso salarial dos professores da educação básica e do frete rodoviário de cargas. Os senadores também deram aval à renovação automática da Carteira Nacional de Habilitação. Repórter Pedro Pincer.
11: O Congresso Nacional aprovou medidas provisórias importantes, como a que reajusta o piso salarial dos professores da educação básica para R$ 5.130,63 em 2026, um aumento de 5,4% sobre o valor anterior, com ganho real de 1,5 ponto percentual acima da inflação. O texto aprovado estabelece novo cálculo para reajuste anual. A senadora professora Dorinha Seabra, do União do Tocantins, destacou a importância de valorizar o trabalho dos docentes.
12: Não tem educação boa, nem educação de qualidade, se os profissionais da educação não forem devidamente respeitados e valorizados. Esse é o nosso apelo para que, a partir do piso, as carreiras sejam reorganizadas nos diferentes municípios brasileiros e nossos estados.
11: Outro destaque foi a medida provisória que altera as regras e o cálculo do piso mínimo do frete rodoviário de cargas para considerar custos operacionais. A medida beneficia os caminhoneiros por estabelecer novas regras de regulamentação para empresas que contratem caminhoneiros para a realização de transporte rodoviário de cargas. Para o senador Stevenson Valentim, do Podemos do Rio Grande do Norte, a medida faz justiça e traz tranquilidade para a categoria.
13: Entendo que esse viés da multa já atingiu a sua pedagogia e permanecer com essa injustiça é passar uma ideia de vingança e que não contribui nada para a sociedade. É importante que o caminhoneiro esteja preocupado com a carga, com seu horário de entrega, com a distância da família, com as condições das nossas rodovias.
11: Outra medida provisória aprovada no primeiro semestre do ano garante a renovação automática da Carteira Nacional de Habilitação de motoristas que, ao término da validade do documento, estiverem no Registro Nacional Positivo de Condutores. O cadastro mostrará o nome das pessoas que não tenham cometido nenhuma infração de trânsito nos últimos 12 meses.
8: E o Senado deve analisar a partir de agosto um projeto que cria o Prêmio Nacional da Educação Brasileira. A proposta busca reconhecer iniciativas de estados, municípios, escolas e estudantes que contribuam para melhorar a educação. O objetivo é valorizar boas práticas e incentivar ações que fortaleçam a educação em diferentes etapas, da educação infantil ao ensino médio. A proposta prevê categorias específicas para reconhecer experiências bem-sucedidas em todo o país. Os detalhes com o repórter Rodrigo Rezende.
14: O Senado deve analisar a partir de agosto um projeto que

0: cria o Prêmio Nacional da Educação Brasileira. A ideia, apresentada pelo senador Camilo Santana, do PT do Ceará, reconhece estratégias e iniciativas para a promoção de avanços na melhoria da qualidade da aprendizagem na educação básica feitas por estados, municípios, escolas ou estudantes brasileiros. Camilo Santana, atual presidente da Comissão de Educação do Senado, ressalta que todas as formas de desenvolvimento da educação brasileira devem ser valorizadas.
1: Eu sempre digo que a educação precisa estar acima de qualquer questão político-partidária nesse país. Está em jogo a qualidade da educação para nossas crianças e jovens desse país. Temos muito ainda a fazer, muito caminho a ser percorrido.
0: O prêmio terá 8 categorias e regulamento posterior irá definir a forma de seleção dos vencedores. A proposta de criação do Prêmio Nacional da Educação Brasileira ainda será analisada pelas comissões do Senado.
2: Um projeto apresentado no Senado tipifica como ilícito o uso de emendas parlamentares para o financiamento de shows e apresentações artísticas. A medida pretende modificar a lei de improbidade administrativa para penalizar os gestores públicos infratores de maneira mais dura e até mesmo com a perda da função. Mais informações com o repórter Douglas Castilho.
3: Apresentado pelo senador Eduardo Girão, do Novo do Ceará. O texto prevê que o uso de emendas parlamentares para financiamento de shows e apresentações artísticas seja enquadrado como ato que causa prejuízo ao erário. Essa modalidade de infração tem também como sanções a perda dos direitos políticos por até 8 anos, multa de até 2 vezes o valor do dano causado e o ressarcimento integral dos danos verificados.
4: É um dinheiro que se evapora e que, se for em equipamentos para o hospital, fica lá por anos, por décadas, né? E esse projeto nosso visa normatizar isso e considerar como improbidade administrativa, com punição.
3: O autor do projeto justificou ainda que a medida pode combater o superfaturamento e os desvios que costumam ocorrer nesse tipo de transação. Além disso, segundo ele, haveria diversas vezes um conflito de interesses, pelo fato de gestores usarem dinheiro público para contratarem bandas ou grupos que têm eles próprios como empresários. O projeto aguarda a destinação para discussão nas comissões do Senado.
2: Mais de 158 milhões de brasileiros estão aptos a votar nas eleições de 4 de outubro. O número é o maior da história e representa um crescimento de mais de 2 milhões de eleitores em relação a 2022. No primeiro turno, os eleitores vão escolher presidente da República, governadores, 2 senadores, deputados federais, deputados estaduais e distritais. A reportagem é de Rodrigo Rezende.
0: 158 milhões e 700 mil pessoas devem decidir os mandatários dos próximos anos para a presidência da República, governos estaduais e distrital, Senado, Câmara dos Deputados e Assembleias Estaduais. Em relação às eleições de 2022, houve um acréscimo de 2 milhões e 200 mil eleitores. As mulheres representam quase 53% do eleitorado e cerca de 3 milhões e 500 mil eleitores têm 18 anos ou menos. O presidente do Tribunal Superior Eleitoral, ministro Nunes Marques, ressalta que a população brasileira é soberana para escolher seus representantes e definir o futuro do país.
5: O futuro da nossa democracia não será delineado por máquinas, mas pelos milhões de brasileiras e brasileiros que depositam nas urnas sua mensagem de esperança, traduzida no voto direto, secreto, universal e periódico.
0: Os 3 maiores colégios eleitorais estão na região Sudeste: São Paulo, com 34 milhões, Minas Gerais com 16 milhões e Rio de Janeiro com quase 13 milhões de eleitores. 918 mil brasileiros vivendo no exterior estão aptos para votar.
2: O senador Wellington Fagundes, do PL de Mato Grosso, defendeu o projeto de lei que permite a destinação de emendas parlamentares da saúde para o atendimento pré-hospitalar realizado pelos corpos de bombeiros militares. Na análise dele, a proposta reconhece que esse serviço integra a rede de atendimento em saúde e amplia as responsabilidades de investimento na estrutura das corporações. Com trabalhos técnicos de Josivaldo Souza, o Jornal do Senado fica por aqui. Acompanhe agora as notícias da Câmara dos Deputados. Boa noite.

0: 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Câmara transforma em lei atendimento a brasileiras que vivem no exterior.
1: Herdeiros poderão retirar valores de até 40 salários mínimos sem inventário.
0: Comissão aprova inclusão digital de alunos com deficiência da rede pública.
1: Boa noite. A Comissão de Educação aprovou a criação da Política de Alfabetização Digital das Pessoas com Deficiência. A repórter Sofia Peçanha tem os detalhes da votação.
2: A Comissão de Educação da Câmara dos Deputados aprovou o projeto que institui a Política Nacional de Alfabetização Digital das Pessoas com Deficiência. Antes disso, o texto também foi aprovado pela Comissão de Defesa dos Direitos das Pessoas com Deficiência. A proposta tem como objetivo garantir o letramento digital de estudantes com deficiência da rede pública de ensino. Isso inclui desde o uso básico de computadores e internet, até ferramentas que auxiliam na comunicação, no acesso à informação e no desenvolvimento escolar. A relatora do projeto na Comissão de Educação, a deputada Maria Rosas, do Republicanos de São Paulo, destacou a importância da medida para promover a inclusão.
3: Aprovar essa Política Nacional de Alfabetização Digital, especificamente para as pessoas com deficiência, é um marco para que nós possamos trazer e falar na ação a pessoa com deficiência, dizendo: nós lutamos pela inclusão dos direitos da pessoa com deficiência.
2: Para isso, o projeto prevê a capacitação de professores e gestores, a adaptação dos métodos de ensino e investimento em infraestrutura tecnológica nas escolas, como equipamentos e conexão à internet. A ideia é que a tecnologia deixe de ser um obstáculo e passe a ser uma ferramenta de inclusão, como ressaltou a relatora ao afirmar que a transformação digital precisa considerar as necessidades de todos os estudantes.
3: A transformação digital da educação somente se realiza plenamente quando contempla a diversidade dos estudantes e assegura a eliminação de barreiras que dificultam o acesso, a participação e aprendizagem das pessoas com deficiência.
2: A política de educação digital para pessoas com deficiência também estabelece que o desenvolvimento dos alunos e da instituição deverá ser acompanhado bimestralmente. Segundo o autor da proposta, o deputado Carlos Henrique Gaguinho, do União de Tocantins, com mais acesso e preparo, os estudantes com deficiência podem ter mais autonomia nos estudos, mais participação nas atividades escolares e melhores oportunidades no futuro, inclusive no mercado de trabalho. O próximo passo para a aprovação da Política Nacional de Alfabetização Digital das Pessoas com Deficiência será a análise pela Comissão de Finanças e Tributação. Da Rádio Câmara de Brasília, Sofia Peçanha.
0: Educação. Bibo Nunes, do PL do Rio Grande do Sul, é autor do projeto que proíbe a aprovação automática de alunos não alfabetizados nos três primeiros anos do ensino fundamental. O texto altera a Lei de Diretrizes e Bases da Educação Nacional e aguarda análise pela Comissão de Constituição e Justiça.
4: Tem que saber ler e escrever, isso é o mínimo. Escola é para educar, que acima de tudo o objetivo das escolas é a educação. Se não for a educação, não tem o menor fundamento. Espero que aprove para o bem da educação no Brasil. Não tem fundamento uma criança no primeiro, segundo, terceiro ano serem aprovados sem saber ler e escrever. Essa é a minha luta para melhorar de fato a educação no Brasil.
1: Bibo Nunes acredita que a promoção automática dos alunos serve apenas para melhorar indicadores educacionais. Na avaliação do deputado, a medida desestimula estudantes e professores, cria uma falsa sensação de aprendizado e compromete a qualidade da educação.
0: Justiça. Comissão aprova a proposta que permite até 40 salários mínimos para a retirada de valores a herdeiros. A repórter Júlia Lopes explica a atualização dos valores.
5: A Comissão de Finanças e Tributação da Câmara dos Deputados aprovou um projeto que atualiza para até 40 salários mínimos, o equivalente hoje a R$ 64.840, o valor que poderá ser liberado a herdeiros sem necessidade de inventário em cadernetas de poupança e fundos de investimento. A proposta foi apresentada pelo deputado Celso Russomano, do Republicanos de São Paulo, e altera a lei que trata do pagamento a dependentes ou sucessores de valores não recebidos em vida pelo titular, como restituições no imposto de renda e outros tributos. A regra vale para casos em que não há outros bens sujeitos a inventário. No texto, o autor explica que, nesses casos, os herdeiros costumam utilizar os valores recebidos para cobrir despesas como impostos, custas judiciais e honorários de advogados, entre outros gastos.

0: O relator da proposta, deputado Hildo Rocha, do MDB do Maranhão, afirma que a atualização é necessária, porque a legislação atual utiliza como referência a obrigação do Tesouro Nacional, a OTN, que não existe mais, o que gera dificuldades de interpretação.
1: Essa regra já existia, só que como ele estava estipulado, referenciado em cima de um título do governo, que era a antiga OTN, e como a OTN não existe mais, não existia mais a referência de até quanto poderia ser pago de forma imediata para a viúva, ou para o viúvo, ou para o filho. Então isso impedia a evolução e a facilidade e a rapidez da transferência desses recursos de uma conta para a conta do herdeiro. E isso é facilitado agora.
0: Além disso, a proposta altera o Código de Processo Civil para estabelecer que o juiz não poderá negar o pedido de gratuidade da justiça apenas com base na renda de um herdeiro ou na posse de um imóvel. O projeto, que busca atualizar o limite a ser retirado por herdeiros em cadernetas de poupança e outras aplicações no valor até 40 salários mínimos, segue em análise na Comissão de Constituição e Justiça. Da Rádio Câmara de Brasília, Júlia Lopes.
2: Economia.
3: A Câmara aprovou proposta que garante imunidade tributária aos templos religiosos e suas entidades filantrópicas, também sobre tributos incidentes no consumo de bens e serviços. Marcelo Crivella, do Republicanos do Rio de Janeiro, afirma que a medida regulamenta um direito já previsto na Constituição.
4: Essa é a grande, eu diria, notícia para os templos religiosos, é fazer com que a imunidade prevista na Constituição Federal se torne realidade com relação aos tributos que incidem no consumo de bens e de serviços. Essa PEC foi aprovada no plenário com 385 votos favoráveis, 93 votos contrários e 7 abstenções. Portanto, teve ampla maioria.
5: Na opinião de Marcelo Crivella, a medida pode reduzir os custos de igrejas e instituições beneficentes na aquisição de equipamentos e insumos utilizados em atividades religiosas, assistenciais e sociais. A proposta agora será analisada pelo Senado.
3: Depois de ser aprovado na Comissão de Constituição e Justiça, o projeto que aumenta o prazo para transferência de domicílio eleitoral está pronto para ser votado pelo plenário da Câmara.
5: A proposta também altera as regras para comprovação de vínculo com a localidade, como informa a repórter Silvia Munhato.
6: A Comissão de Constituição e Justiça da Câmara aprovou o projeto que amplia de 150 para 180 dias antes das eleições o prazo final para o pedido de transferência do domicílio eleitoral. Pelo texto, o tempo de residência mínima no novo município também muda de 3 para 6 meses. A deputada Júlia Zanatta, do PL de Santa Catarina, relatora do texto, foi favorável à mudança.
7: A prática do turismo eleitoral, a transferência fraudulenta de domicílio com fins meramente eleitoreiros, constitui uma burla que corrói a representatividade democrática e a soberania popular em sua dimensão municipal. O voto é o exercício de soberania localizado e a fraude de domicílio rompe o nexo da pertinência essencial entre o eleitor e a comunidade política local, cujos rumos ele pretende definir.
6: A proposta também altera a forma de comprovação de vínculo com a localidade. Será exigida a apresentação de comprovante de residência oficial em nome do eleitor, como contas de água, luz, gás, telefone fixo ou correspondência oficial de órgãos governamentais. A lei atual permite a comprovação por meio de declaração do próprio eleitor ou outros meios que forem considerados convincentes pelo juiz eleitoral. Da Rádio Câmara de Brasília, Silvia Munhato.
2: Desenvolvimento Regional.
3: Rodrigo Hollenberg, do PSB, teme que o empréstimo de 6 bilhões de reais feito pelo governo do Distrito Federal para cobrir o rombo do Banco de Brasília, no caso Master, comprometa a saúde e a educação públicas. Por isso, o deputado acionou a justiça em defesa de crianças e famílias atípicas.
8: Nós, então, oficiamos ao Ministério Público do Distrito Federal e Territórios, solicitando que determine que o governo do Distrito Federal faça concurso para orientadores educacionais para que essas crianças, esses jovens

0: com deficiência possam ser acolhidos adequadamente na rede pública de educação do Distrito Federal. Do mesmo modo, nós estamos solicitando ao governo do Distrito Federal que realize a contratação de médicos, de enfermeiros, de técnicos de enfermagem, que possam garantir o atendimento a essas famílias.
1: Presidente da Comissão de Defesa dos Direitos das Pessoas com Deficiência, Rodrigo Hollenberg, relata o drama de famílias atípicas sem atendimento adequado e lamenta a falta de concurso para orientadores educacionais no Distrito Federal desde 2017.
2: Previdência. O tempo para a aposentadoria de policiais militares e bombeiros poderá ser reduzido. Uma proposta aprovada pela Câmara permite que os estados e o Distrito Federal editem leis locais para diminuir esse prazo. Confira na reportagem de Maria Neves.
3: Aprovado na Comissão de Constituição e Justiça da Câmara dos Deputados, projeto que reduz o tempo de serviço de policiais e bombeiros militares para ter direito à aposentadoria integral, pode seguir para o Senado. Pela proposta, os estados poderão editar legislação própria para reduzir em até 5 anos o tempo mínimo de exercício na função para receber proventos integrais. O autor do projeto, deputado Júnior Amaral, do PL Mineiro, argumenta que a medida busca trazer justiça para policiais e bombeiros militares que trabalham em condições difíceis e são pouco valorizados.
4: Os profissionais de segurança pública no Brasil já sofrem com falta de retaguarda jurídica, já sofrem com falta de logística adequada para trabalhar, já sofrem com baixos salários. Então, essa questão da previdência é algo mínimo que a gente pode fazer aqui na Câmara dos Deputados para impedir que esses homens e mulheres sejam ainda mais desprestigiados, como infelizmente são historicamente no nosso país.
3: Atualmente, a lei exige 35 anos de serviço para militares receberem a aposentadoria com valor integral. Desse tempo, pelo menos 30 anos devem ser em atividades militares. Com o texto aprovado, o período mínimo de atividade militar poderá cair de 30 para 25 anos. Na regra de transição vigente, militares que ingressaram no cargo há mais tempo, antes de 2020, e ainda não cumprem os requisitos, têm de contar pelo menos 25 anos de serviço militar, mais um pedágio. Eles devem trabalhar mais 4 meses para cada ano que falta. A proposta também permite que os estados reduzam esse tempo de pedágio para 20 anos por lei local. Da Rádio Câmara de Brasília, Maria Neves.
1: Tarcísio Mota, do PSOL do Rio de Janeiro, apresentou projeto que estabelece regras para a aplicação de recursos dos regimes próprios de previdência dos servidores públicos. A proposta busca reduzir os riscos nas aplicações financeiras e aumentar a segurança do dinheiro destinado às aposentadorias.
5: Nós não podemos deixar que os institutos de previdência e os governos apliquem os recursos dos servidores em bancos que não têm condições de garantir a liquidez e garantir a rentabilidade e garantir que esses recursos não serão perdidos. Então, a proposição desse PLP é de que os institutos de previdência de cada município brasileiro e dos estados brasileiros, eles tenham um limite, que 80% dos recursos dos servidores sejam obrigatoriamente aplicados em títulos que estão lastreados no Tesouro Nacional e em bancos públicos que dão garantia de que esse recurso não será perdido. E os demais 20% sejam aplicados em critérios muito rígidos de solidez dessas instituições financeiras.
2: Segundo Tarcísio Mota, a medida evita perdas em aplicações de alto risco e garante maior segurança aos recursos descontados de cada servidor. Ele argumenta ainda que o texto reduz a influência de interesses políticos e financeiros na gestão dos fundos previdenciários dos servidores.
1: Habitação. Padre João, do PT de Minas Gerais, defende a aprovação de projetos que incentivam cooperativas habitacionais a participarem do Minha Casa Minha Vida. Ele avalia que a contribuição dessas entidades pode ampliar o acesso à casa própria com unidades mais acessíveis e de melhor qualidade.
6: Então temos que continuar avançando e avançando também com a nossa relatoria, com o projeto de lei que garanta a autogestão. Ou seja, além da responsabilidade e disposição de estados, do Distrito Federal e municípios, a sociedade civil organizada em forma de entidade ou cooperativa poder não só construir as moradias na forma de autogestão, mas também outros equipamentos importantes para a comunidade.
2: Padre João observa que o déficit habitacional atinge quase 5 milhões e 700 mil famílias no país. Ele afirma que a autogestão dá segurança jurídica a experiências já existentes e permite incluir equipamentos comunitários nos empreendimentos habitacionais.
1: Segurança Pública. A Câmara aprovou proposta que transforma em lei o atendimento a brasileiras no exterior. Saiba mais sobre o assunto na reportagem de Paula Bittar.
7: A Comissão de Constituição e Justiça da Câmara aprovou uma proposta que transforma em lei a política de atendimento a brasileiras que vivem no exterior por meio dos espaços da mulher brasileira. A iniciativa, desenvolvida pelo Ministério das Relações Exteriores em consulados brasileiros, oferece orientação e apoio especializado com prioridade a mulheres em situação de vulnerabilidade. Entre os objetivos da política estão o combate à violência doméstica, a orientação sobre direitos e o apoio à capacitação profissional, ao empreendedorismo feminino e ao aprimoramento educacional. O texto aprovado também prevê que o atendimento poderá contar com profissionais especializados e instituições parceiras em áreas como imigração, direito de família, legislação trabalhista e previdenciária, apoio psicológico e capacitação linguística, educacional e financeira. A proposta estabelece que a implantação dos espaços da mulher brasileira ocorrerá de forma gradual, conforme a avaliação do Itamaraty. A prioridade será dada às localidades onde houver maior necessidade de reforço do atendimento às mulheres, conforme a disponibilidade de orçamento, funcionários e de espaço físico nas repartições consulares. De acordo com dados do Ministério das Relações Exteriores, a rede consular brasileira realizou 1.556 atendimentos a brasileiras vítimas de violência doméstica e de gênero no exterior em 2023. Segundo a relatora na comissão, deputada Maria do Rosário, do PT do Rio Grande do Sul, o projeto garante a segurança jurídica de uma prática que o Itamaraty já desenvolve com sucesso.
8: Os objetivos específicos da criação deste espaço da mulher brasileira é o combate à violência doméstica, é a defesa das imigrantes contra a discriminação e a orientação a elas para a salvaguarda dos seus direitos humanos, é garantir a sua capacitação, o apoio ao empreendedorismo feminino, o apoio ao respeito, o aprimoramento educacional. Então, estas mulheres brasileiras que vivem no exterior passarão a ter um apoio maior dentro dos consulados como mulheres. E esse trabalho, sinceramente, será muito importante para a valorização dessas mulheres e tranquilidade das suas famílias que se encontram aqui no Brasil.
7: O projeto que transforma em lei a política de atendimento a brasileiras que vivem no exterior por meio dos espaços da mulher brasileira já pode ir diretamente para o Senado, a menos que haja recurso para votação antes pelo plenário da Câmara. Da Rádio Câmara de Brasília, Paula Bittar.
1: Meio Ambiente.
2: Delegado Palumbo, do Podemos de São Paulo, é autor de projeto de lei que aumenta a punição para quem maltratar animais. O deputado explica que a proposta eleva a pena máxima de prisão dos atuais 5 para até 12 anos para os condenados por esse tipo de crime.
9: Nós estamos lutando. O meu projeto estipula uma pena de até 12 anos de cadeia. O indivíduo que maltrata um animal tem que ficar encarcerado, de preferência trabalhando para pagar o próprio sustento. É assim que a gente trata criminoso, gente desalmada, que não tem coração, que maltrata os animais. Se esse projeto for aprovado, espero que seja, nós estamos lutando para isso, o criminoso que maltratar animal vai ficar 12 anos enjaulado, que é onde ele tem que ficar.
1: Delegado Palumbo argumenta que a legislação atual não consegue manter presos os autores de maus tratos. O parlamentar também destaca sua atuação em defesa da causa animal e cita outras iniciativas apresentadas por ele ao longo da vida pública.
2: Termina agora o Jornal Câmara dos Deputados, produzido pela Rádio Câmara, com trabalhos técnicos de Everson Urani e a apresentação de José Carlos Andrade e Luciana Vieira. Uma boa noite para você.
1: Ótima noite. 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
2: A sálvia contribui para o controle da glicemia no sangue, ajudando no controle da diabetes. Para preparar um chá de sálvia, coloque 2 colheres de folhas secas de sálvia em 250 ml de água fervente. Deixe descansar por 10 minutos. Tome até 2 vezes por dia.
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8: Último bloco do Infomusic de hoje, informações do mundo da música. A cantora Luciana Mello vai se apresentar em São Paulo, Campinas, nesse final de semana. Com mais de 3 décadas dedicadas à música, Luciana Mello tá seguindo a estrada com seu atual show, Quem Canta, e os principais sucessos do samba e clássicos. No último final de semana, ela teve em Campos dos Goitacazes, no Rio de Janeiro, em Guarapari, no Espírito Santo, e na próxima sexta ela estará em São Paulo, no Centro Cultural. No sábado, em Campinas, no Festival Tereza de Benguela. Para fechar o mês, a cantora vai ser a atração no programa Sesc Santo André, no dia 31. Nesse show, a Luciana vai reunir canções que acompanharam o percurso artístico dela, dos primeiros trabalhos solos até as gravações mais recentes. Entre elas, Assim Que Se Faz, Simples Desejo, Olha Pra Mim, Prazer e Luz. Amanhã tem mais Infomusic pra você. Boa quinta-feira, até lá.
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2: As bolachas de arroz têm se tornado uma das opções mais procuradas entre pessoas que querem beliscar snacks mais leves. Porém, a ausência de calorias do snack não quer dizer que ele seja um alimento 100% saudável. Embora essas bolachas não contenham gorduras trans, conservantes nem corantes e tenham menos de 30 calorias por unidade, é preciso atentar para o fato de que seu ingrediente principal é um carboidrato. O macronutriente age no corpo de acordo com a forma como é preparado. Como as bolachas processadas são de arroz branco e, portanto, contêm pouca fibra e proteína, seu índice glicêmico é muito alto e sua conversão em açúcar no sangue é mais rápida. Isso é notado no seu índice glicêmico 82 IG, enquanto o do açúcar branco puro é 100. Consequentemente, esse pico repentino pode fazer você se sentir lento e com fome novamente. Nesse caso, o baixo valor calórico é acompanhado de baixo valor nutritivo. Isso não quer dizer que as bolachas precisam ser retiradas da sua dieta, mas podem ser substituídas por bolachas de arroz integral, porque a fibra impedirá que os níveis de açúcar no sangue subam rápido demais.
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1: A Electronic Arts anunciou que o craque francês Kylian Mbappé vai estampar a capa da Ultimate Edition do game de futebol EA Sports FC 27. O primeiro trailer de gameplay será disponibilizado nessa quinta-feira. O game ainda não tem previsão exata de lançamento. A expectativa é que ele chegue ao mercado até o final de setembro.
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2: Para que os esfoliantes caseiros tenham o efeito desejado, é recomendado que a esfoliação seja feita uma ou duas vezes por semana. Além de seguir alguns cuidados antes e após o tratamento, como lavar o corpo com água morna e sabonete neutro, fazer uma hidratação profunda da pele e usar o protetor solar.
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6: O show que Harry Styles faria em São Paulo nessa terça-feira foi cancelado, segundo a Live Nation, por um problema de saúde. E os fãs com ingressos para esse show receberão em breve um e-mail com informações para o reembolso. O quarto e último show de Harry no Brasil deve acontecer nessa sexta-feira. O primeiro show de Harry no Brasil foi na última sexta e o segundo no sábado, dia 18.
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Olá pessoal, aqui é o William Jacob e está no ar mais um episódio do Café com Espiritismo. No livro Porquê da Vida, de Léon Denis, vamos encontrar o capítulo 9, intitulado Resumo e Conclusão, em que o autor vai nos trazer alguns pontos importantes da doutrina espírita. Disse ele: em resumo, os princípios que decorrem do Espiritismo, princípios ensinados pelos espíritos desencarnados em muito melhor posição do que nós para discernir a verdade, são os seguintes. E aí ele traz então o primeiro ponto, né, que ele destaca, que é: existência de Deus, inteligência diretriz, lei vivente, alma do universo, unidade suprema para onde se destinam e harmonizam todos os relacionamentos, foco imenso das perfeições, de onde se irradiam e expandem ao infinito todas as potências morais, justiça, sabedoria e amor. O segundo item do resumo e conclusão é: imortalidade da alma, essência espiritual que encerra no estado de germe todas as faculdades, todos os poderes, que está destinada a desenvolvê-los pelo seu trabalho, encarnando sobre mundos materiais, elevando-se por existências sucessivas e inumeráveis, de degrau em degrau, até a perfeição. Outro ponto que Denis destaca é: comunicação dos vivos e com os mortos, ação recíproca de uns sobre os outros, permanência das relações entre os dois mundos, solidariedade de todos os seres, idênticos na sua origem e nos seus fins, diferentes somente pela sua situação transitória, uns no estado de espírito, livres no espaço, os outros revestidos de um envelope perecível, mas passando alternadamente de um estado ao outro, a morte não sendo senão um período transitório entre duas existências terrestres. O quarto e último ponto colocado pelo apóstolo do Espiritismo é:

0: Progresso infinito, justiça eterna, sanção moral. A alma, tendo liberdade nos seus atos, é responsável. Cria para si mesma seu porvir, segundo seu estado normal, os fluidos grosseiros ou sutis que compõem o perispírito e que têm sido atraídos para ela por seus hábitos e tendências. Esses fluidos, submetidos à lei universal de atração e de gravidade, a arrastam para os globos inferiores, para os mundos de dor, onde ela sofre, espia, resgata o passado, ou para onde a matéria tem menos supremacia, onde reinam a harmonia e a felicidade. A alma, na sua vida superior e perfeita, colabora com Deus, forma os mundos, dirige suas evoluções, vigia o progresso das humanidades, o cumprimento das leis eternas. E Denis arremata dizendo: tais são os ensinamentos que o Espiritismo experimental nos traz. Não são outros que os do cristianismo primitivo, desapegado das formas de culto material, despojado dos dogmas, das falsas interpretações, dos erros, sob os quais o homem tem ocultado, mantido irreconhecível a filosofia do Cristo. Bom, meus amigos e amigas, acredito que com essas poucas palavras de Leon Denis, a gente consegue ter pelo menos uma visão de que a doutrina espírita vem nos oferecer orientações e reflexões seguras para que atravessemos os desafios da vida, sabendo que Deus, a inteligência suprema do universo, nos criou com destino à pureza espiritual e que isso, não sendo possível numa única encarnação, torna-se necessário o retorno em novas existências, aqui neste planeta ou em outros habitados mundo afora. E que ninguém morre enquanto espírito. Somos imortais, viajores da eternidade, cuja morte do corpo não impossibilita a comunicação entre os chamados mortos e os chamados vivos. Que consigamos, então, não apenas entender e compreender tudo isso, mas também vivenciar no dia a dia, sempre contando com a ajuda dos bons espíritos e os amigos espirituais. Muita paz e até o próximo episódio do Café com o Espiritismo.
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2: O novo longa do cineasta Christopher Nolan, A Odisseia, tornou-se o filme original com maior abertura nos cinemas nesse ano, à frente de Toy Story 5 e Super Mario Galaxy, o filme. Em seu primeiro final de semana em cartaz, o longa faturou mais de 264 milhões de dólares. Lembrando que o filme adapta o poema clássico de Homero, e esse novo trabalho superou Batman, o Cavaleiro das Trevas Ressurge, tornando-se também a maior estreia de um filme de Christopher Nolan.
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0: Simone Mendes.
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0: Que coisa linda.
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2: Olá, ouvintes da Rádio Vox FM.

0: programa Seu Dia comigo, meteorologista Kátia Braga. O sextou vai ser de céu nublado a encoberto. A partir do final da tarde tem chance de uma chuva, mas ela será fraca. À noite também. Olha, na madrugada a chuva cessa e fica um céu com muitas nuvens. O vento é calmo nesse sextou. A temperatura pela manhã ao redor dos 10 graus, à tarde 17 e à noite 13 graus. Então, temperatura bem agradável na tarde do sextou, apesar de não ter solzão. Sábado, o sol pode até aparecer, mas em seguida o céu já fica nublado. A temperatura é 11 graus no início do dia e 20 à tarde. O domingo tem sol, nuvens e tem chance de chuva. Olha, todo dia tem chuva no domingão, mas ali intercalando entre sol e chuva e até raios, chuva fraca e garoa. Eu te desejo excelente dia. Saudações meteorológicas.
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4: Atenção gamers de plantão, a Microsoft anunciou a chegada da retrocompatibilidade de Xbox no PC, ou seja, será possível jogar games do primeiro Xbox no PC e até em dispositivos portáteis compatíveis, como o ROG Xbox Ally e o Xbox Ally X. Segundo a empresa, não queremos deixar nosso legado dos games para trás, mesmo com a contínua evolução e o avanço da tecnologia.
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4: Segundo a imprensa esportiva europeia, o ex-meia holandês Mark van Bommel será o novo técnico da seleção belga de futebol. Ele será o substituto de Rudi Garcia, que não teve seu contrato renovado após o término da Copa. Lembrando que os belgas foram eliminados pelos campeões espanhóis nas quartas de final.
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3: Passe limão nas partes das dobras onde tem aquelas manchas escuras de atrito em pele com pele para retirá-las. 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
4: Mick Jagger, líder e vocalista dos Rolling Stones, numa entrevista recente, revelou que prefere um ator desconhecido na faixa dos 20 anos para interpretá-lo numa possível cinebiografia. Segundo Jagger, escolher grandes estrelas para viver personagens mais jovens geralmente resulta em escolhas inadequadas. Resta saber se esse filme vai sair do papel.
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0: 1:23.
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0: tecnologia.
1: A Samsung apresentou dois novos smartwatches, o Galaxy Watch 9 e o Galaxy Watch Ultra 2. Ultra 2 é o topo de linha da Samsung. Ele tem uma caixa de 47mm com vidro composto por cristais de safira. A tela OLED tem 1,52 polegadas com 498x498 pixels e até 5.000 nits de brilho. A bateria tem 800 mAh. O aparelho também tem 2 GB de memória RAM e 64 GB de armazenamento interno. E o Watch 9 estará disponível com caixas de 40 e 44 milímetros. Ambos com vidro composto por cristais de safira.
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0: 6h42.
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0: Quarta-feira e você confere as principais informações do dia. Enquanto a taxa nacional de mortes violentas ficou em 19,1 por 100 mil habitantes, a média da região Nordeste atingiu 31,6. Em números absolutos, foram 40.775 mortes intencionais no ano passado, uma redução de 8,2% em relação a 2024, quando houve 40.775 mortes. Esse número representa uma taxa de 19,1 mortes a cada 100 mil habitantes em 2025, contra 27,7 em 2012. Voltamos em instantes com mais um bloco de notícias.
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0: Volante brasileiro Casemiro será colega de Lionel Messi no Inter Miami. Lembrando que ele estava livre no mercado após deixar o Manchester United. Ele assinou um contrato válido até o final de 2027, com opção de renovação por mais duas temporadas.
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0: Ações da sua rádio. O pré-candidato à reeleição à presidência da República, Luiz Inácio Lula da Silva, ainda vai decidir se vai participar dos debates eleitorais que começam em meados de agosto. De acordo com a imprensa, a equipe de Lula vai avaliar caso a caso a presença dele. Já a definição, pelo menos por hora, do pré-candidato Flávio Bolsonaro é de que o pré-candidato não deve ir aos debates em que Lula faltar. Voltamos em instantes com mais um bloco de notícias.
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1: Olá, aqui é a professora Camila da Futura Idiomas e trago uma curiosidade da língua espanhola. Você sabia que o espanhol na internet é a terceira língua mais popular? Com quase 8% dos usuários, o espanhol na internet é a terceira língua mais popular. Nas maiores redes sociais, como Facebook e X, é a segunda língua mais comum. Na Wikipédia, é a segunda língua mais importante em relação ao número de usuários.
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0: Muito obrigado.
1: 3:25.
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2: O tenista brasileiro João Fonseca foi anunciado na chave principal do torneio US Open, o último Grand Slam de 2026. João atualmente é o 28º do mundo no ranking da ATP e vai competir em mais dois Masters 1000 antes do US Open.
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0: 10:47.
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2: Segundo a imprensa britânica, o atacante Morgan Rogers, que defendeu a seleção inglesa na Copa, vai trocar o Aston Villa pelo Chelsea. Seu contrato será válido até 2033. A negociação, dizem, chegou a mais de 117 milhões de libras, tornando Rogers o jogador britânico mais caro já negociado na história.
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2: 3:57.
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0: 4 e 14.
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3: A Samsung revelou maiores detalhes sobre seus óculos inteligentes, desenvolvidos em parceria com a Google. Os Smart Glasses misturam designs de classe mundial com a assistência avançada do Gemini, que responde naturalmente ao que o usuário vê, oferecendo ajuda sem necessidade de mãos e durante todo o dia. Em breve, levaremos esta experiência às pessoas.
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0: 34 e 34. 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
1: Com mais informações da sua rádio. A declaração de óbito da capitã da Polícia Militar de Minas Gerais, Michele Leão Azevedo, de 41 anos, aponta que a causa da morte foi politraumatismo. O documento confirma oficialmente a causa do óbito da policial militar encontrada morta na noite da última segunda-feira, dia 20, em Belo Horizonte. O principal investigado pelo caso é o marido da vítima, o sargento da PM Eduardo Pereira de Oliveira, de 37 anos. Em audiência de custódia, a justiça converteu a prisão em flagrante do militar em prisão preventiva. Voltamos em instantes com o último bloco de notícias.
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2: Olá, ouvintes da Rádio Vox FM. Programa seu dia comigo, meteorologista Kátia Braga. O sextou vai ser de céu nublado a encoberto. A partir do final da tarde tem chance de uma chuva, mas ela será fraca. À noite também. Olha, na madrugada a chuva cessa e fica um céu com muitas nuvens. O vento é calmo nesse sextou. A temperatura pela manhã ao redor dos 10 graus, à tarde 17 e à noite 13 graus. Então, temperatura bem agradável na tarde do sextou, apesar de não ter solzão. Sábado, o sol pode até aparecer, mas em seguida o céu já fica nublado. A temperatura é 11 graus no início do dia e 20 à tarde. O domingo tem sol, nuvens e tem chance de chuva. Olha, todo dia tem chuva no domingão, mas ali intercalando entre sol e chuva e até raios, chuva fraca e garoa. Eu te desejo excelente dia. Saudações meteorológicas.
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0: dia.
1: A Samsung apresentou 3 novos smartphones dobráveis: o Galaxy Z Fold 8 Ultra, o Z Fold 8 e o Z Flip 8. A principal novidade é o Ultra, que tem uma tela principal de 8 polegadas e um formato mais quadrado quando aberto. A tela externa tem 6,5 polegadas. Dizem que esse seria o concorrente do futuro iPhone dobrável.
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0: Vox FM, 27 para as 6.
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8: Faleceu nessa quarta-feira, aos 98 anos, o cineasta brasileiro Luiz Carlos Barreto. Ele dirigiu clássicos do cinema brasileiro, como Dona Flor e Seus Dois Maridos e O Quatrilho.
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1: Vox FM, 14 para as 6. 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

0: Vox FM 4 para as 6.
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0: Vox FM 1 para as 6.
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meus amigos, aqui é a Larissa Chaves e está no ar mais um podcast Café com Espiritismo. Para as nossas reflexões de hoje, recorremos ao capítulo 10 do livro Filho de Deus, da benfeitora espiritual Joana de Ângeles, que tem como título O Teu Cristo. O Teu Cristo. Possuis recursos inimagináveis que estão em germe em tua alma, aguardando os teus estímulos. Por enquanto, sintonizas com as províncias de sombra por onde transitaste, e já deverias ter te libertado da sua presença. Vez que outra, descobres toda a força que jaz em ti, aguardando. Jesus utilizou-se dos seus recursos para demonstrar a finalidade a que se destinavam. Acalmou os ventos e devolveu ao mar a sua tranquilidade. Liberou obsidiados e restituiu o equilíbrio aos obsessores. Sarou enfermidades e recuperou doentes da alma. Multiplicou pães e peixes e alimentou espíritos esfaimados da verdade. Iluminou a terra e jamais se eclipsou. Possuis o Cristo interno, poderoso, que é teu, mas o mantens manietado sem ensejar-lhe ação. Deixa-o espraiar-se através de ti. Ele é harmonia e tu estás desequilibrado. É amor e tu és carência. É claridade e tu és sombra. É vida e tu te debates nos grilhões da morte. Com ele agindo por ti, terás decisão para te negares aos pensamentos doentios que se transformam em tormentos e ações nefastas. És antes de tudo o teu mundo interior, e porque aí ele habita, todo te renovas e das margem a que estuem as tuas potencialidades para a realização do programa de paz e vida a que estás vinculado. Ah, meus amigos, quanto precisamos descobrir a força desse Cristo interno na intimidade do ser que somos. Permitam-me compartilhar uma experiência pessoal que talvez possa ser útil à reflexão e ao fortalecimento de mais alguém. Nas últimas semanas, tenho passado muito mal fisicamente, um quadro típico de início de gestação, mas cuja intensidade, no meu caso, é fora da curva de normalidade. Estando muitos dias seguidos debilitada fisicamente, as minhas forças emocionais e espirituais foram cedendo gradativamente às investidas do desânimo e da tristeza. As minhas orações tornaram-se súplicas desesperadas e regadas a muitas lágrimas, me sentindo cada vez menor e sem recursos em mim mesma para dar conta da experiência, eis que recebo uma visita espiritual com o seguinte recado. Está difícil, né, minha filha? Eu sei que está. Nós sabemos. Eu sei também que a sua fé é grande. Você também sabe. Você precisa passar por isso, mas nunca sozinha. Em breve, será apenas uma lembrança, uma experiência. Fortaleça o que você traz aí dentro. Eu sabia realmente de tudo o que estava escutando, mas necessitava escutar de novo. Porque entre o que sabemos e o que damos conta de saber na hora do testemunho, a distância é bem expressiva, meus amigos. Uma experiência desafiadora, tão conectada com a matéria, como acontece com doenças, provações de ordem física, pode nos distrair de quem somos, nos soterrar em nosso corpo que padece.
quando é exatamente nesses momentos que mais precisamos lembrar de quem somos verdadeiramente, para melhor atravessar os túneis de aprendizado que a vida nos proporciona. Nós

0: não somos esse corpo frágil e debilitado, meus amigos. O seu ente amado não é esse corpo debilitado que estertora. Nós somos filhos de Deus, herdeiros do universo, centelhas divinas em processo de desenvolvimento, até que brilhe a nossa luz com toda a sua potencialidade. Carregamos um Cristo interno em nós, capaz de atravessar tempestades e transpor montanhas se nos conectarmos a Ele. Caso você tenha se distraído dessas verdades por alguns instantes, espero que ainda hoje você sinta cada uma dessas palavras como um convite ao seu fortalecimento espiritual. Um grande abraço a todos vocês e até o próximo podcast Café com Espiritismo.
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3: Bom dia, 6:16. Estados Unidos confirma nova tarifa de 12,5% contra o Brasil e outros países por suposto trabalho forçado. Grêmio perdeu em La Paz, na Sul-Americana, pelo Bolívar. Brasil repudia a decisão dos Estados Unidos de impor tarifa sob a alegação de trabalho forçado no país. Dólar fecha 5,08 com avanço do petróleo e tarifaço dos Estados Unidos. A bolsa cai. Chuva diminui aqui no estado. 1.626 pessoas estão fora de casa devido às chuvas que atingiram a nossa região. Outras regiões também foram impactadas pelas chuvas do início da semana. A Receita Federal libera a consulta ao terceiro lote de restituição nesta sexta-feira. São as informações dessa manhã, os primeiros destaques. Logo mais tem as outras atualizações também sobre o tempo, temperatura amena, 9 graus. Um pouquinho mais baixa temperatura hoje também, essa sensação um pouquinho de um friozinho, né? Não tão intenso como foi em outros momentos, mas a temperatura um pouco mais baixa, né? 9 graus, máximas de 19. Hoje um dia de tempo fechado, pode ter alguma garoa, estabilidade, mas logo mais Kátia Braga vai detalhar sobre o tempo. Pois final de semana também aí teremos temperaturas mais amenas também. No sábado, sol e nuvens, domingo mais nebuloso com nuvens, tempo e céu fechado, mas a gente vai programar e projetar o final de semana logo mais também na previsão do tempo. 6:18, bom dia.
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3: 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A carne bovina brasileira, couros, peles e outros subprodutos de origem animal não foi inclusa na sobretaxa de 12,5% aplicado pelos Estados Unidos no âmbito das medidas relacionadas às investigações sobre trabalho forçado anunciado na última quinta-feira. A exclusão foi confirmada após o escritório representante do comércio dos Estados Unidos publicar os anexos com os produtos que não serão atingidos nessa nova cobrança. Embora o Brasil tivesse incluído entre os países sujeitos à tarifa adicional, os principais produtos da cadeia pecuária nacional foram preservados porque são considerados matéria-prima, cuja taxação possa provocar escassez no mercado norte-americano, conforme expresso no documento. Os Estados Unidos convivem atualmente com o maior rebanho bovino dos últimos 70 anos. Destaque para o mercado físico do boi gordo, que voltou a apresentar preços mais altos em grande parte do país, com os frigoríficos ainda encontrando dificuldade na composição de suas escalas de abate. Segundo os analistas, a programação da indústria tende entre 4 e 7 dias úteis na média nacional. Destaque para o mercado da soja, que voltou a registrar um dia de preços firmes, embora os produtores continuem limitando as suas ofertas. E se destaca que, apesar do cenário favorável aos preços, não houve registro de negociações em grande volume. O produtor continua segurando a soja, restringindo a oferta disponível no mercado. E os analistas ainda observam que o mercado interno segue pressionado com as cotações, devido que os compradores elevam suas ofertas para competir com os portos. A disponibilidade de soja permanece limitada diante da postura dos vendedores. E os contratos futuros encerraram o último dia com alta. E o avanço foi sustentado pela forte valorização do petróleo, boa demanda da soja norte-americana e as preocupações com o clima seco em regiões produtoras. O movimento, porém, foi limitado por realização de lucros e vendas técnicas. Soja 131 e o milho R$ 60.
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4: 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Giro de notícias. Acidente da Voepass, tripulação não registrou falha no degelo. Giro de notícias com Felipe Medeiros, trazendo essas e outras informações. 12 minutos, faltando para 7.
5: Olá, este é o Giro de Notícias. Eu sou Felipe Medeiros e você acompanha os destaques do momento. O Centro de Investigação e Prevenção de Acidentes Aeronáuticos, CENIPA, divulgou o relatório final sobre a queda do voo 2283 da Voepass, que matou 62 pessoas. O documento aponta que a tripulação não registrou no diário de bordo uma falha no sistema de degelo. A investigação busca identificar as causas do acidente e propor medidas para evitar novas tragédias sem atribuir responsabilidades criminais. O ministro André Mendonça, do Supremo Tribunal Federal, autorizou a abertura de um inquérito pela Polícia Federal para investigar o repasse de cerca de 61 milhões de reais de Daniel Porcaro, ex-dono do Banco Master, para o senador Flávio Bolsonaro, com a justificativa de financiar o filme do ex-presidente Jair Bolsonaro. O governador de São Paulo, Tarcísio de Freitas, afirmou que a concessionária Trivia Trens poderá perder a concessão das linhas 11 Coral, 12 Safira e 13 Jade. A declaração foi feita após a explosão e o incêndio em um trem da linha 12 Safira, que causaram paralisação e transtornos no transporte ferroviário da capital. O Anuário Brasileiro de Segurança Pública aponta queda de 8,2% nos homicídios em 2025. É o menor índice desde 2012. Em contrapartida, os feminicídios cresceram 4%, com 1.571 mulheres assassinadas por razões de gênero no ano passado. Um iceberg provocou uma queda de quase 70% no número de filhotes de pinguins imperador em uma das maiores colônias da Antártida.

0: O estudo mostra que apenas 6.600 filhotes sobreviveram na última temporada reprodutiva, bem abaixo da média histórica de 21 mil. Pesquisadores apontam o bloqueio do acesso ao mar como a principal causa do impacto. O Giro de Notícias é uma produção da agência Rádio Web. Texto e apresentação, Felipe Medeiros. Edição, Thiago Pedruzzi.
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2: Olá, ouvintes da Rádio Vox FM. Programa seu dia comigo, meteorologista Kátia Braga. O sextou vai ser de céu nublado a encoberto. A partir do final da tarde tem chance de uma chuva, mas ela será fraca. À noite também. Olha, na madrugada a chuva cessa e fica um céu com muitas nuvens. O vento é calmo nesse sextou. A temperatura pela manhã ao redor dos 10 graus, à tarde 17 e à noite 13 graus. Então, temperatura bem agradável na tarde do sextou, apesar de não ter solzão. Sábado, o sol pode até aparecer, mas em seguida o céu já fica nublado. A temperatura é 11 graus no início do dia e 20 à tarde. O domingo tem sol, nuvens e tem chance de chuva. Olha, todo dia tem chuva no domingão, mas ali intercalando entre sol e chuva e até raios, chuva fraca e garoa. Eu te desejo excelente dia. Saudações meteorológicas.
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9: Bom dia. A mensagem do dia de hoje nos fala assim: ninguém é igual. São as nossas diferenças que nos tornam seres únicos e especiais. Julgar os outros reflete sua falta de autoaceitação. Da mesma forma, perdoar pessoas aumenta o seu amor por si mesmo. Desperte para quem você é, para a sua verdadeira essência e as verdades da sua existência. Use o seu poder divino e o amor próprio para curar o seu corpo, a sua mente e a sua alma. Brilhe sem medo, pois a luz que te ilumina vem lá do alto. E o seu dia já foi.

nosso destino a não ser nós mesmos. E a mentalização de hoje é assim.

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1: Jogos sorteados ontem, começando com o resultado da Time Mania, concurso 2.419, acumulou números sorteados 5, 9, 12, 26, 48, 52 e 59. 5 milhões e 200 mil, estimativa de prêmio para o próximo concurso, sorteio acumulou. Também ontem teve Dia da Sorte, concurso 1.253, números sorteados 2, 7, 13, 20, 23, 25 e 28, mês da sorte, setembro, 100 mil estimativa de prêmio para o próximo concurso, teve um ganhador. Loto Fácil, concurso 3.743, números sorteados 2, 3, 4, 5, 9, 10, 11, 13, 15, 18, 19, 20, 21, 23 e 25. 4 ganhadores. Estimativa de prêmio para o próximo concurso, 2 milhões. Também teve Mega Sena, concurso 3.035, que acumulou números sorteados 5, 7, 17, 51, 56 e 59. 70 milhões, estimativa de prêmio para o próximo concurso. Teve também Quina, concurso 7.073, que acumulou números sorteados 4, 9, 32, 34 e 46. 15 milhões e meio, estimativa de prêmio para o próximo concurso. Também hoje

0: Era sorteios às 21 horas, as loterias da Caixa, Dia da Sorte, Dupla Sena, Loto Fácil, Loto Mania, Quina e também Super 7 serão sorteios desta sexta-feira à noite. Rio acima da cota de inundação, Guaíba em elevação, Vale dos Sinos em alerta. Situação aqui no Rio Grande do Sul após as chuvas. Meteorologistas prevêem chuva com acumulados acima de 100 milímetros na próxima semana. Também desaparecimento da família Aguiar completa 6 meses. Imposto de renda 2026, Receita libera consulta ao terceiro lote de restituição nesta sexta-feira. Destaque também ainda nessa manhã, Estados Unidos anunciam sobre taxa de 12,5% para produtos brasileiros. Brasil contesta novas tarifas americanas e afirma que vai acionar lei da reciprocidade. Alguns destaques da manhã. 10 graus a temperatura.
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0: Para conhecer histórias de superação, empreendedorismo e lições de vida que mostram que sempre é possível ir além. Evento será dia 18 de agosto no Salão Paroquial de Nova Bassano. O jantar será cortesia, porém solicita-se a doação espontânea de alimentos não perecíveis, que serão destinados a ações solidárias. Os lugares para o jantar são limitados. Garante sua participação no 980-559268. A Emater de Nova Bassano informa que já está em andamento a campanha de mudas de batata doce e mandioca. Garanta mudas de qualidade para o seu plantio. Faça seu pedido quanto antes. 999-1259-80. No dia 8 de agosto acontece no Salão Paroquial o jantar beneficente do Hospital Nossa Senhora de Lourdes em comemoração aos 20 anos da sua reabertura. Adquira seu ingresso e rifa com os festeiros. 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Uma família precisa da doação de uma geladeira. É só avisar a rádio se você tiver para contribuir. 7 horas 33 minutos, 10 graus a temperatura.
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3: A vida de um peão campeiro todo dia é uma beleza.

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2: Muito bem, bom dia, uma ótima manhã, 7 horas e 47 minutos, uma ótima sexta-feira. Vamos trazer informações, notícias, falando do tarifaço. Estados Unidos impõe sobretaxa ao Brasil, que na sua totalidade chega a 37,5%. Yuri Hudson vai trazer informações.
3: A previsão de chuva intensa para o fim de semana.
4: Tarifaço imposto pelos Estados Unidos ao Brasil aumentou a pressão para que o governo brasileiro adote uma resposta comercial. Entre as possibilidades está o uso da Lei da Reciprocidade Econômica, que permite ao país aplicar medidas contra nações que prejudiquem produtos, empresas ou interesses brasileiros. Quem explica como essa lei pode ser aplicada é o economista Daniel Arruda.
5: Ele pode retaliar por meio de tarifas, com o objetivo de atingir os setores estratégicos da economia americana. Uma outra situação que eu acredito que vai ser mais plausível para esse momento, ações multilaterais no âmbito da Organização Mundial do Comércio, visando contestar, visando expor o governo americano. Só que como o governo Trump cada vez mais tem demonstrado o seu desrespeito ao multilateralismo, ao direito internacional, ao direito comunitário, essas medidas não vão ter grande eco. E uma terceira medida que o governo brasileiro pode utilizar, no bojo da lei de reciprocidade, é a revisão de isenções comerciais. Ou seja, o país pode rever acordos bilaterais que beneficiem a economia americana.
2: O dólar fecha 5,08 com avanço do petróleo e tarifaço dos Estados Unidos. Bolsa cai, um outro destaque dessa manhã. O Brasil repudia a decisão dos Estados Unidos de impor tarifa sob alegação de trabalhos forçados no país. Em La Paz, o Grêmio é derrotado pelo Bolívar por 3-2 na Copa Sul-Americana. Chuva diminui no Rio Grande do Sul, 1.626 pessoas estão fora de casa. E o destaque, o alerta para as cheias, especialmente especialmente na região metropolitana agora. Então, o alerta, onde rios acima da cota de inundação, Guaíba, Elevação, Vale dos Sinos também já estão em alerta a situação no Rio Grande do Sul após as chuvas dos últimos dias. Então, esse é o destaque. Conforme a Defesa Civil, mais de 1.800, segundo a última atualização, 1.800 pessoas precisaram deixar as suas casas devido à elevação dos leitos dos rios. Na contramão dos rios Caí e Taquari, que registram declínio em algumas regiões, Guaíba, Jacuí, Rio dos Sinos apresentaram elevação gradual durante a madrugada de hoje. Em ao menos 8 municípios gaúchos, os leitos Rio dos Sinos, Caí, Jacuí, Taquari e Uruguai seguem acima da cota de inundação. Em Taquara, o Rio dos Sinos chegou a 6,44 metros nesta manhã e superou a cota de inundação de 6 metros. Durante a madrugada, a elevação foi de cerca de 1 centímetro por hora. No Foz do Paranhana, a marca do município chegou a 5,70 metros, 20 centímetros acima do nível de alerta. Em Campo Bom, em São Leopoldo, o Rio dos Sinos ultrapassou a cota de alerta e também começou a se aproximar do nível máximo para inundação. E entre a meia-noite e as 4h30, o Rio dos Sinos subiu cerca de 3 centímetros em cada um dos dois municípios, os municípios de Campo Bom e São Leopoldo. Em Porto Alegre, o Guaíba apresentou

apresentou elevação gradual durante a madrugada de hoje e começou a avançar na região das ilhas. Às 6h15, o rio que banha Porto Alegre subiu 5 centímetros na usina do gasômetro e chegou a 1,49m. No Casmauá, a medição mais recente desta manhã indica 2,09m. Então, ficou alerta nessas regiões. Então, toda essa água que acabou atingindo as nossas cidades ao entorno, que também trouxe transtornos e muitos para nossa região também, trazendo também elevação dos níveis dos rios, está agora nessas regiões aonde possivelmente nas próximas horas, também amanhã, os problemas também estarão sendo identificados. 7h51, tem mais previsão de chuva para a semana que vem. A partir de segunda-feira, terça, quarta, teremos aí na semana que vem também dias onde os acumulados poderão ultrapassar os 100 milímetros. Logo mais tem previsão do tempo com todas as informações, projetando também o início da semana.

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11: Oito e três, bom dia. O resultado mais importante é que preservamos vidas. O governador Eduardo Leite se pronunciou sobre as enchentes aqui no estado. Mais de 200 municípios foram afetados pelas chuvas nos últimos dias aqui no Rio Grande do Sul. Estatística atualizada pelo governo do Rio Grande do Sul na noite de ontem aponta que 206 municípios foram diretamente afetados pelas chuvas intensas e persistentes dos últimos 7 dias. Ao menos 29 prefeituras já manifestaram intenção de publicar decreto de emergência. Os dados também apontaram que 1.880 pessoas precisaram deixar suas casas. A situação foi analisada por integrantes dos órgãos e instituições que compõem o Conselho Estadual de Proteção e Defesa Civil do Gabinete Integrado de Gerenciamento de Desastres. Também, conforme a Secretaria Estadual da Saúde, 74 estabelecimentos de saúde sofreram algum tipo de dano entre os dias 16 e 23. Todos os serviços já estão plenamente restabelecidos. Também a Secretaria de Logística e Transporte, por meio do DAER, reportou ocorrência de 17 bloqueios estaduais e 2 parciais em rodovias. A SEDUC informou que 31 das 32 escolas da rede pública que tiveram aulas suspensas já retornaram às atividades. E a Secretaria de Segurança Pública e suas instituições vinculadas detalharam a disponibilidade de equipes e equipamentos para ações de resposta e salvamento para que venham a ser necessários. Então, o resumo desses últimos dias. E nas últimas 24 horas foram registrados precipitações com baixos volumes aqui no estado e os rios variam liminarmente das inundações e normalidades. Então, na região hidrográfica do Guaíba, os rios se encontram em limiares de inundações nas bacias do Taquari, Antas e Caí, com tendências variadas. Nas regiões hidrográficas das bacias litorâneas, os rios variam em limiar de normalidade e atenção para inundação. Para as próximas 24 horas, não estão previstas precipitações com volumes significativos devido às chuvas recentes. Ainda devem ser observados níveis elevados em rios como o Uruguai, Guaíba, e ainda deve se manter as situações de inundações no Taquari, Antas, Caí e Alto do Uruguai. Então, um panorama divulgado pelo governo do estado em relação às chuvas dos últimos dias. 8:05, o sol começando a aparecer nessa manhã, 11 graus, a temperatura, as máximas vão chegar a 19.
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2: Olá, ouvintes da Rádio Vox FM. Programa seu dia comigo, meteorologista Kátia Braga. O sextou vai ser de céu nublado a encoberto. A partir do final da tarde tem chance de uma chuva, mas ela será fraca. À noite também. Olha, na madrugada a chuva cessa e fica um céu com muitas nuvens. O vento é calmo nesse sextou. A temperatura pela manhã ao redor dos 10 graus, à tarde 17 e à noite 13 graus. Então, temperatura bem agradável na tarde do sextou, apesar de não ter solzão. Sábado, o sol pode até aparecer, mas em seguida o céu já fica nublado. A temperatura é 11 graus no início do dia e 20 à tarde. O domingo tem sol, nuvens e tem chance de chuva. Olha, todo dia tem chuva no domingão, mas ali intercalando entre sol e chuva e até raios, chuva fraca e garoa. Eu te desejo excelente dia. Saudações meteorológicas.
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2: Sexta-feira, 24 de julho de 2026. Esse é o Giro de Notícias. Eu sou Breno Zonta e você acompanha os destaques do momento. O ministro do Desenvolvimento, Indústria, Comércio e Serviços do Brasil, Márcio Elias Rosa, afirmou que a nova tarifa de 12,5% imposta nesta quinta pelos Estados Unidos se baseia em argumentos irreais e diz que o governo brasileiro não descarta adotar medidas de reciprocidade. O governo estadunidense alegou que o Brasil não adota mecanismos suficientes para impedir a importação de produtos fabricados com trabalho forçado. O agravamento da guerra no Oriente Médio fez o governo brasileiro prorrogar o subsídio de 44 centavos por litro da gasolina. Em vigor desde 25 de maio, o benefício acabaria no sábado e foi estendido por 30 dias a partir do domingo. A extensão foi confirmada na última quinta-feira. O Irã rejeitou a proposta de cessar fogo do presidente dos Estados Unidos, Donald Trump, levada pelo primeiro-ministro do Iraque. A notícia é do jornal dos Estados Unidos, The New York Times. Detalhes não foram divulgados, entretanto, autoridades iranianas informaram ao jornal que o governo não tinha interesse em um acordo temporário que não resolvesse o controle do Estreito de Hormuz. A ex-primeira-dama Michele Bolsonaro respondeu nesta quinta ao apelo do senador Flávio Bolsonaro, em que pede apoio na disputa à presidência da República e pede desculpas à madrasta. O vídeo de Flávio foi publicado há 2 dias da convenção do PL, que deve lançá-lo como candidato à presidência do Brasil. Pelo Brasileirão, o Corinthians goleou o vice-lanterna Remo por 3-0 em São Paulo e foi ao 7º lugar na tabela. No Rio de Janeiro, o Botafogo não superou o Vitória e a partida ficou em empate sem gols. O campeonato continua neste sábado com a abertura da 20ª rodada. O Giro de Notícias é uma produção da Agência Rádio Web. Texto e apresentação, Breno Zonta. Edição, Mário Melo.

0: senhores, Hugo e Guilherme Bebezá.
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9: Paris, 24 de julho de 2026. Essas são as principais notícias desta sexta-feira. As novas tarifas impostas pelos Estados Unidos a cerca de 60 países entram em vigor a partir de hoje e geram reações dos parceiros comerciais dos americanos pelo mundo. A União Europeia expressou alívio diante de uma tarifa de 10% para os produtos do bloco, que respeita o teto de 15% previsto no acordo.

assinado há quase um ano. A China afirmou que se opõe às novas tarifas americanas, afirmando que é contra qualquer tipo de medida unilateral sobre a questão. O Brasil, já taxado em 25% na semana passada, é alvo de uma sobretaxa de 12,5% por suposta falha na fiscalização de bens ligados ao trabalho forçado. O governo Lula promete usar a lei da reciprocidade, mas não pretende deixar a mesa de negociações. Os Estados Unidos realizaram nessa madrugada novos ataques contra o Irã pela 13ª noite consecutiva. O quartel-general da Marinha da Guarda Revolucionária, na cidade de Zibacanar, no norte, foi atingido por bombardeios, causando danos, mas sem vítimas. Explosões também foram registradas no sul do país e na ilha de Kashmir, perto do Estreito de Hormuz. Segundo as autoridades iranianas, 4 pessoas morreram nos bombardeios americanos da noite anterior, nos arredores da cidade petrolífera de Avaz, oeste do Irã. Em resposta aos ataques dos Estados Unidos, Teerã afirmou ter visado com drones instalações militares americanas no Kuwait, Bahrein e Jordânia. Imensos incêndios florestais continuam avançando pelo sul da Europa. A França e a Espanha pediram a ativação do mecanismo de proteção civil da União Europeia para receber apoio na luta contra as chamas. No sudoeste da França, o fogo já destruiu 8.700 hectares de mata e cerca de 40 mil pessoas tiveram de deixar suas casas. Na Espanha, a região de Madrid está tomada pelas chamas. Em uma semana, 32 mil hectares de vegetação foram devastados e 10 mil pessoas foram evacuadas. No sul da Itália, dezenas de incêndios florestais alimentados pelo vento quente avançam na ilha da Sicília. Mais de 160 focos também foram registrados na região vizinha da Calábria. Na Ucrânia, explosões sacudiram a capital Kiev nessa manhã após autoridades emitirem um alerta para mísseis russos. Os bombardeios ocorrem depois de ataques ucranianos contra um depósito da gigante russa do comércio online Wildberries, nos arredores de São Petersburgo. A empresa é alvo pela terceira vez em poucos dias. A Wildberries abastece o exército russo, fornecendo componentes de drones, equipamentos de navegação e material militar. Rádio França Internacional, em parceria com a agência Rádio Web, de Paris, Daniela Franco.

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4: 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A carne bovina brasileira, couros, peles e outros subprodutos de origem animal não foi inclusa na sobretaxa de 12,5% aplicado pelos Estados Unidos no âmbito das medidas relacionadas às investigações sobre trabalho forçado anunciado na última quinta-feira. A exclusão foi confirmada após o escritório representante do comércio dos Estados Unidos publicar os anexos com os produtos que não serão atingidos nessa nova cobrança. Embora o Brasil tivesse incluído entre os países sujeitos à tarifa adicional, os principais produtos da cadeia pecuária nacional foram preservados porque são considerados matéria-prima, cuja taxação possa provocar escassez no mercado norte-americano, conforme expresso no documento. Os Estados Unidos convivem atualmente com o maior rebanho bovino dos últimos 70 anos. Destaque para o mercado físico do boi gordo, que voltou a apresentar preços mais altos em grande parte do país, com os frigoríficos ainda encontrando dificuldade na composição de suas escalas de abate.

0: Segundo os analistas, a programação da indústria tende entre 4 e 7 dias úteis na média nacional. Destaque para o mercado da soja, que voltou a registrar um dia de preços firmes, embora os produtores continuem limitando as suas ofertas. E se destaca que apesar do cenário favorável aos preços, não houve registro de negociações em grande volume. O produtor continua segurando a soja, restringindo a oferta disponível no mercado. E os analistas ainda observam que o mercado interno segue pressionado com as cotações, devido ao que os compradores elevam suas ofertas para competir com os portos. A disponibilidade de soja permanece limitada diante da postura dos vendedores. E os contratos futuros encerraram o último dia com alta. E o avanço foi sustentado pela forte valorização do petróleo, boa demanda da soja norte-americana e as preocupações com o clima seco em regiões produtoras. O movimento, porém, foi limitado por realização de lucros e vendas técnicas. Soja 131 e o milho R$ 60.
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3: Vai, Goiadeiro!

0: sexta-feira. A partir de agora você fica bem informado aqui na sua rádio. A Polícia Federal promoveu ontem a Operação Backdoor, com a finalidade de apurar esquema de desvio de bens pertencentes à Receita Federal na zona portuária do Rio de Janeiro. As investigações começaram a partir de denúncias encaminhadas pela Receita Federal, que apontou indícios do furto de cerca de 300 computadores e 5 geladeiras pertencentes ao patrimônio da instituição, avaliados em cerca de R$350 mil, além do desaparecimento de veículos do pátio do órgão. A ação apura ainda a eventual destinação desses bens a terceiros mediante o uso de termos de doação fraudulentos. Kleber Ramos, direto da redação.
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0: rede, é hora de falar de futebol. Pelo Campeonato Brasileiro, Botafogo e Vitória empataram sem gols na noite desta quinta-feira no estádio Nilton Santos. O grande destaque da partida foi o goleiro Lucas Arcanjo, do time baiano, que fez grandes defesas e garantiu o placar zerado. O confronto marcou o retorno do volante Danilo ao time carioca. O jogador entrou no segundo tempo, completou 13 jogos pelo clube da competição e não pode mais defender outra equipe brasileira neste campeonato, inviabilizando uma negociação com o Palmeiras. Com o resultado, as duas equipes somam 26 pontos na tabela.
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2: O tomate é o alimento mais rico em licopeno, nutriente com maior poder de antioxidante para proteger as células da próstata contra alterações maléficas, como as multiplicações sem controle que ocorrem no crescimento
0: do tumor. 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

0: já voltamos com mais notícias. A Polícia Federal realizou nesta quinta-feira uma operação para desarticular uma organização criminosa dedicada ao tráfico internacional de drogas e à lavagem de capitais em escala bilionária. Policiais federais e estaduais cumpriram 9 dos 13 mandados de prisão preventiva expedidos pela Justiça Federal, além de 44 mandados de busca e apreensão em 4 estados da federação: São Paulo, Minas Gerais, Santa Catarina e Espírito Santo. A justiça também determinou o cumprimento de outras medidas cautelares, além do sequestro de ativos e bloqueio de bens de pessoas físicas e jurídicas investigadas até o limite de R$1 bilhão. A Operação Comorte foi desenvolvida no contexto da Missão Redentor 2 e contou com o apoio da Força Integrada de Combate ao Crime Organizado nos estados de São Paulo e Minas Gerais. Kleber Ramos, direto da redação. 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
1: 9:20.

0: volta para falar de esporte. O Corinthians voltou com força total após a pausa do Campeonato Brasileiro para a Copa do Mundo e venceu o Remo pelo placar de 3-0. O grande nome da partida foi o atacante Yuri Alberto, que marcou 2 gols e liderou a vitória corintiana. O jovem Caio César completou o placar para o Alvinegro. Com resultado positivo em casa, o Corinthians agora subiu 3 posições e alcançou o 7º lugar da tabela, encostando na briga por uma vaga na Libertadores. O Remo segue ainda na zona de rebaixamento. Daqui a pouco tem mais destaques do esporte. 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
5: Olá, sou a professora Elaídas da Futura Idiomas e hoje trago uma pergunta: por que estudar inglês é importante? São muitos os benefícios. O inglês é uma das línguas mais faladas no mundo. Aprender inglês permite que você se comunique com pessoas de diferentes países e culturas. O inglês pode abrir portas para melhores empregos e carreiras. Muitas empresas exigem fluência no inglês, principalmente aquelas que operam em nível internacional. Dominar a língua permite que você acesse uma enorme quantidade de conhecimento. Grande parte do conteúdo disponível na internet, incluindo artigos, vídeos e cursos, está em inglês. Saber inglês facilita a comunicação durante viagens, tornando a experiência mais agradável e segura.
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0: 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Olá, já voltamos com mais notícias. Apesar da presença massiva de publicidade das casas de apostas online durante transmissões da Copa do Mundo, o Brasil registrou um crescimento do número de pessoas que pediram a autoexclusão de plataformas de bets. A ferramenta de autoexclusão foi lançada pelo governo federal em dezembro do ano passado e permite ao cidadão cadastrar seu CPF para que o uso seja bloqueado simultaneamente em todos os sites legalizados de apostas. De acordo com dados da Secretaria de Prêmios e Apostas do Ministério da Fazenda, nas duas primeiras semanas do torneio, o número médio de pedidos diários para ter o CPF bloqueado para apostar em bet aumentou quase 7 vezes. A qualquer momento, voltaremos com mais informações.
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0: Estamos em campo para falar de futebol. Em jogo movimentado e cheio de reviravoltas, o Grêmio foi derrotado pelo Bolívar por 3-2 na noite desta quinta-feira em La Paz. O resultado deixa o time boliviano com vantagem na disputa pelos playoffs, que vale vaga nas oitavas de final da Copa Sul-Americana deste ano de 2026. O tricolor gaúcho esteve sob o comando do auxiliar Vitor Severino, já que o técnico Luiz Castro foi vetado de viajar à altitude por recomendações médicas. Daqui a pouco a gente volta com mais destaques do esporte.
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1: Doze faltando para as 10.
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1: Olá, já estamos de volta com mais notícias. O fenômeno climático El Niño pode se manifestar de forma moderada a forte a partir do segundo semestre deste ano, o que favorece a multiplicação do mosquito Aedes aegypti, aponta o Instituto Nacional de Meteorologia, o IMET. Diante deste cenário, o Ministério da Saúde já emitiu uma nota técnica para alertar estados e municípios sobre o aumento de arboviroses, como dengue e chikungunya. De acordo com as projeções do Infodengue Fiocruz, o país pode registrar cerca de 1.700.000 casos de dengue neste ano. Kleber Ramos, direto da redação.
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0: estamos em campo e o assunto é futebol. Palmeiras e Red Bull Bragantino fizeram uma partida movimentada e empataram em 3-3 no jogo de ida da semifinal do Campeonato Brasileiro Sub-20. O Verdão saiu na frente logo aos 4 minutos de jogo, com o zagueiro Pimenta subindo de cabeça após cobrança de escanteio. O Bragantino buscou a igualdade ainda na etapa inicial, aos 15 minutos. No segundo tempo, a partida ganhou ainda mais intensidade e uma chuva de gols. Com um empate emocionante em 3-3, a vaga para a grande final do torneio segue totalmente aberta. A decisão do classificado acontece na próxima quinta-feira, às 16h, na Arena Barueri. Em avançar, vai enfrentar o vencedor do confronto entre Santos e Vasco na disputa pelo título nacional. Estas são as últimas do esporte. A gente volta amanhã com mais informações do mundo da bola.
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0: tudo bem? Hoje é sexta-feira, gente, dia 24 de julho de 2026. Eu sou a Suzy Luiz e o Info Music chegou. Tem informações do mundo da música aqui na programação. A música do Felipe Amorim com o Natan foi eleita hit do São João. Sediada em Fortaleza e comandada por Xande Avião, a Vibe, empresa de gerenciamento artístico e produção de eventos, está celebrando a entrega da placa oficial que reconhece o single Maria Vaqueiro, de Felipe Amorim e Natan, como hit do São João 2026. Ambos os cantores são contratados da empresa. A homenagem foi realizada na sede da Vibe, reuniu equipe, colaboradores, parceiros e fãs para comemorar o desempenho da faixa, eleita pelo público em votação promovida pela plataforma Sua Música. Natan participou da celebração, recebeu a placa que marca um dos principais feitos da temporada junina. Que bacana, eu já volto com mais Info Music, gente.
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3: 10 e 6.
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1: 10h23.
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0: gente vai falar com os serviços aqui na programação da Vox. Você e sua família estão convidados para uma noite especial de inspiração, aprendizado e motivação com Otélio Drebs, fundador das lojas Drebs e da 9.0 Soluções. Uma oportunidade única para conhecer histórias de superação, empreendedorismo e lições de vida, que mostram que sempre é possível ir além. O evento acontece dia 18 de agosto no Salão Paroquial de Nova Bassano. O jantar será cortesia, porém, solicita-se a doação espontânea de alimentos não perecíveis, que serão destinados a ações solidárias. E atenção, os lugares para o jantar são limitados. Garanta a sua participação. Informações pelo 519-8055-9268. Você pode se inscrever pelo site oteliodrebs.com.br/palestra-show-nova-bassano-rs/. 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No dia 8 de agosto acontece no Salão Paroquial o jantar beneficente do Hospital Nossa Senhora de Lourdes, em comemoração aos 20 anos de sua reabertura. Adquira seu ingresso e a rifa com os festeiros. 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
3: Olá, tudo bem? Chegando a nossa receitinha de hoje. Hoje a gente vai trazer a receita de sopa de mandioca e costela. Papel e caneta na mão, anote os ingredientes: 1 quilo de costela bovina desossada em pedaços, 3 dentes de alho picados, sal e pimenta do reino a gosto, 4 colheres de sopa de azeite, 2 cebolas picadas, 4 tomates picados, 2 cubos de caldo de carne, 800 gramas de mandioca em pedaços, cheiro verde picado para polvilhar. Eu vou repetir os ingredientes e você confere comigo. 1 quilo de costela bovina desossada em pedaços, 3 dentes de alho picados, sal e pimenta do reino a gosto, 4 colheres de sopa de azeite, 2 cebolas picadas, 4 tomates picados, 2 cubos de caldo de carne, 800 gramas de mandioca em pedaços, cheiro verde picado para polvilhar. Modo de preparo: tempere a costela com alho, sal e pimenta. Aqueça uma panela de pressão com o azeite em fogo alto, adicione a costela e frite até dourar. Acrescente a cebola, o tomate, o caldo de carne e refogue por 3 minutos. Cubra com água, tampe a panela e cozinhe em fogo médio por 30 minutos depois de iniciar a pressão. Desligue, espere sair toda a pressão e abra a panela. Retire a costela com uma escumadeira, desfie com a ajuda de um garfo e reserve. Na panela de pressão, adicione a mandioca e cubra com mais água se for necessário. Tampe e cozinhe em fogo médio por 25 minutos depois de iniciada a pressão. Desligue o fogo, espere sair toda a pressão e abra a panela. Amasse a mandioca, coloque a costela desfiada na panela de pressão, tempere com sal, pimenta e volte ao fogo por mais 3 minutos. Transfira para uma sopeira, polvilhe com cheiro verde e sirva. Tá aí nossa receitinha de hoje deliciosa, sopa de mandioca e costela. Até a próxima e bom apetite.
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5: Um bom dia para você, agora 10h46, temperatura aqui em Nova Bacena 17 graus, excelente sexta-feira para você que nos ouve. A gente traz informações aqui para nossa audiência e a ponte de Cotiporã mexeu de lugar devido às fortes chuvas aí e o nível da água. Outras informações que passamos também, quase 1.900 pessoas tiveram que deixar suas casas em razão das chuvas no Rio Grande do Sul. 206 municípios foram atingidos. O nível do Rio Taquari recua e sai da cota de inundação. O resultado mais importante é que preservamos vidas, diz o governador Eduardo Leite sobre as enchentes no Rio Grande do Sul. Governo federal prorroga subsídios para conter alta do preço da gasolina. Travessia do catamarã em Porto Alegre e Guaíba está suspensa.

0: devido ao excesso de detritos no Guaíba. Justiça do Rio de Janeiro determina bloqueio da conta do Banco Master e de empresas. Madrasta é condenada a mais de 41 anos de prisão por torturar e matar criança na região sul do estado. Algumas informações aqui para você nesta manhã.
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4: Elon Musk anunciou num post no X que a Grok Imagine, sua plataforma de inteligência artificial, vai produzir um longa-metragem historicamente preciso de A Odisseia. É uma alfinetada ao trabalho de Christopher Nolan, que chegou recentemente aos cinemas. Segundo Musk, esse filme será fiel à obra de Homero. Nolan profanou Homero e se humilhou de joelhos só para cumprir as regras politicamente corretas necessárias para ganhar um Oscar. Que velho.
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4: Onze horas, um minuto, vamos falar de esporte, resultado dos jogos de ontem pelo Brasileirão. Tivemos Botafogo 0, Vitória 0, Corinthians 3, Remo 0, pela Sul-Americana Bolívar 3, Grêmio 2, Boca Juniors 1, Wiggins 0, Santa Fé 2, Caracas 0. Próxima rodada do Campeonato Brasileiro, vamos passando aqui os jogos para a gente conferir aí na próxima programação. Mas antes disso, vamos falar da como está o Brasileirão. O Palmeiras é líder com 44 pontos, seguido pelo Flamengo com 37, Atlético Paranaense é o terceiro com 33, Fluminense o quarto com 32, Bragantino na quinta posição com 30, mesma pontuação na sexta posição o Bahia com também 30 pontos, em sétimo o Corinthians com 27, Cruzeiro em oitavo também com 27, Botafogo em nono com 26, Coritiba é o décimo com 26, décimo primeiro Vitória com 26, na décima segunda posição o São Paulo com 25, Atlético Mineiro na décima terceira com 25, em décimo quarto Internacional com 21, décimo quinto Santos com 21, Grêmio é o 16º com 21, na zona do rebaixamento o 17º Vasco com 20 pontos, Mirassol com 19 é o 18º, 19º Remo com 18 e 20º a Chapecoense com 9 pontos. E a gente então traz para você aqui os próximos jogos do Campeonato Brasileiro. No sábado vamos ter às 18h30 Santos e Chapecoense, no mesmo horário o Atlético Paranaense e Internacional, às 20h30 Vasco contra o Mirassol. No domingo segue a rodada do Brasileirão às 16 horas Cruzeiro e Botafogo, Bahia e Corinthians, e às 18h30 o Flamengo enfrentando o São Paulo, Bragantino enfrentando o Coritiba, Grêmio que recebe o Fluminense. Às 19h30 tem o Palmeiras contra o Atlético Mineiro e o Remo contra o Vitória. E lembrando que hoje tem rodada do campeonato de futsal sorteado aqui em Nova Bassano. Farapos contra o Sem Fôlego, Resenha contra o Boca Juniors, Santa Cruz contra o Baguais, Borussia Dortmund contra o Cognac FC. E no domingão, aí é a vez da Copa Integração de Futsal, a partir das 15 horas, então nas categorias sub-17, veteranos, feminino e masculino livre, o Nova Bassano enfrenta a equipe de Paraí.
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1: O ministro André Mendonça do Supremo Tribunal Federal STF autorizou a Polícia Federal a abrir inquérito para investigar repasses financeiros do empresário Daniel Forcaro do Banco Master. A produção do filme Dark Horse sobre a vida do ex-presidente Jair Bolsonaro. A decisão atende o pedido da própria Polícia Federal e teve parecer favorável da Procuradoria-Geral da República. O caso veio à tona em maio, quando o site Tencept revelou que o senador Flávio Bolsonaro pediu recursos a Forcaro para bancar as gravações da cinebiografia. Segundo a reportagem, o ex-banqueiro repassou cerca de 61 milhões entre fevereiro e maio de 2025.
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12: Atenção gamers de plantão, a Microsoft anunciou a chegada da retrocompatibilidade de Xbox no PC, ou seja, será possível jogar games do primeiro Xbox no PC e até em dispositivos portáteis compatíveis, como o ROG Xbox Ally e o Xbox Ally X. Segundo a empresa, não queremos deixar nosso legado dos games para trás, mesmo com a contínua evolução e o avanço da tecnologia.
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0: 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O preço do barril de petróleo do tipo Brent ultrapassou a marca de $100 pela primeira vez desde maio. O aumento é reflexo direto da escalada de guerra no Oriente Médio nas últimas semanas e do bloqueio das duas principais rotas do escoamento do petróleo na região. Esta quinta-feira 23, os Otros, grupo armado do Iêmen, aliado ao Irã, atacaram dois navios tanques sauditas com drones e mísseis. Segundo a milícia, as embarcações teriam tentado furar o bloqueio do estreito de Bab el em Madeb, por onde passam cerca de 7% do petróleo mundial.
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2: 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Diversas capitais brasileiras realizaram nesta quinta-feira, 23, a 29ª Ação Nacional Criança Não É da Rua. A mobilização marca os 33 anos da chacina na Candelária e tem como objetivo dar visibilidade aos desafios enfrentados por crianças e adolescentes em situação de vulnerabilidade social e de rua. A mobilização é uma iniciativa da Rede Nacional Criança Não É da Rua. O grupo surgiu em 2005, a partir de uma articulação para cobrar do governo federal soluções estruturadas para o enfrentamento da situação de rua infanto juvenil.
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12: A seguir, ouviremos a homenagem aos avós do grupo da catequese. Em seguida, o Padre Marciano deixa a sua mensagem aos nossos ouvintes.
13: Bom dia. Está começando mais um programa da catequese da Paróquia Sagrado Coração de Jesus. Hoje quem vos fala é a catequista Thalita do Centro. No próximo domingo, recordamos o Dia dos Avós. E hoje vamos conhecer um pouco sobre os avós de Jesus, São Joaquim e Santa Ana. Embora seus nomes não apareçam nos evangelhos canônicos, a tradição cristã reconhece São Joaquim e Santa Ana como os pais da Virgem Maria e, portanto, os avós maternos de Jesus. Suas histórias são contadas principalmente no Protoevangelho de Tiago, um texto apócrifo do século II, que narra sua vida marcada por fé, oração e confiança. Joaquim e Ana viviam em Jerusalém, próximo à piscina de Betesda. Por muitos anos, enfrentaram a dor da esterilidade, o que naquela época era visto como um sinal de desgraça ou castigo. Mesmo assim, permaneceram fiéis a Deus. Segundo a tradição, Joaquim retirou-se ao deserto por 40 dias em oração e penitência. Ana, por sua vez, manteve-se firme na esperança e nas orações.

0: Foi então que, por intervenção divina, um anjo anunciou a ambos o nascimento de uma filha. Eles a chamaram de Maria. Como sinal de gratidão, prometeram consagrá-la a Deus, entregando-a ao templo ainda na infância. A missão de São Joaquim e Santa Ana não terminou com o nascimento de Maria. Ao educarem a futura mãe de Jesus, eles foram instrumentos fundamentais no plano de salvação. Seu exemplo silencioso e fiel moldou o coração daquela que mais tarde diria seu sim a Deus. Eles nos mostram que a santidade pode florescer no cotidiano, na fidelidade aos deveres de cada dia, na oração constante e na educação dos filhos. Por isso, a Igreja os venera não apenas por serem pais de Maria, mas por sua vida de profunda espiritualidade e serviço a Deus. A data de 26 de julho foi escolhida para celebrar a memória litúrgica de São Joaquim e Santa Ana. No Brasil e em outros países, esse dia passou a ser também o Dia dos Avós, como forma de homenagear os idosos que, à semelhança desses santos, são transmissores da fé, da cultura e dos valores familiares. O Papa Francisco reforçou essa importância ao instituir em 2021 o Dia Mundial dos Avós e dos Idosos, celebrado no quarto domingo de julho. Para ele, os avós são raízes que sustentam a vida e memória viva da fé. Em uma de suas catequeses, o falecido Papa Francisco afirmou: "Os avós têm uma grande responsabilidade, transmitir a experiência da vida, a história da família, os valores da fé. Os avós são uma riqueza." Celebrar essa data é mais do que lembrar do carinho dos nossos avós. É reconhecer o papel vital que eles têm na construção da Igreja doméstica, como intercessores, conselheiros, guardiões das tradições e testemunhas vivas do amor de Deus. Vamos rezar juntos a oração a São Joaquim e Santa Ana. São Joaquim e Santa Ana, pais de Maria e avós de Jesus, intercedei por todos os avós do mundo, que sejam sinais da ternura de Deus e transmissores da fé às novas gerações. Ajudai-nos a reconhecer em cada idoso a presença amorosa do Senhor e a valorizar sua sabedoria e história. Amém. Hoje e todos os dias, quem tem seu avô por perto, sua avó, seu biso, sua bisa, dá um abraço bem forte e ore sempre pela sua saúde. Que bênção que é ter um vô, uma avó, uma bisa, um biso por perto. Tenham todos um bom dia.
1: A nossa fraterna saudação a você, irmão e irmã, que nos acompanha, que reza conosco através deste nosso programa da Paróquia Sagrado Coração de Jesus, onde nós partilhamos da vida da nossa paróquia e também partilhamos da Palavra de Deus que nos ilumina, que nos inspira a cada dia para seguirmos os passos de Jesus. O Evangelho de hoje é de Mateus, capítulo 13, versículos 18 a 23. Naquele tempo, disse Jesus aos seus discípulos: "Ouvi a parábola do semeador. Todo aquele que ouve a palavra do reino e não a compreende, vem o maligno e rouba o que foi semeado em seu coração. Este é o que foi semeado à beira do caminho. A semente que caiu em terreno pedregoso é aquele que ouve a palavra e logo a recebe com alegria. Mas ele não tem raiz em si mesma de momento. Quando chega o sofrimento ou a perseguição por causa da palavra, ele desiste logo. A semente que caiu no meio dos espinhos é aquele que ouve a palavra, mas as preocupações do mundo e a ilusão da riqueza sufocam a palavra, e ele não dá fruto. A semente que caiu em boa terra é aquele que ouve a palavra e a compreende. Esse produz fruto, um dá 100, outro 60. E outro 30. Palavra da salvação. Glória a vós, Senhor." Durante a celebração da missa, normalmente após o Evangelho, o sacerdote faz uma homilia, que é popularmente chamada de sermão. Segundo o Papa Francisco, a homilia deve ajudar a transferir a palavra de Deus

um pensamento e um sentimento. Podemos dizer que o evangelho que hoje meditamos é exatamente uma homilia feita pelo próprio Jesus, explicando e transferindo para a vida prática uma de suas parábolas. Nesta palavra, Jesus caracteriza quatro categorias de pessoas segundo a atitude assumida no ato de escutar a palavra de Deus. Que nós consigamos ser boa terra para acolher a semente da palavra de Deus e para que esta semente possa frutificar em boas obras. Nós queremos também, neste momento, partilhar a programação, as atividades deste final de semana aqui da nossa paróquia. Hoje, sexta-feira, às 15 horas, missa no Santuário do Senhor Bom Jesus, 19h30, missa na Capela São Pelegrino. Sábado, 10h30, missa na Comunidade Santo Isidoro. Às 14 horas, nós teremos um encontro com todas as zeladoras da paróquia, no Auditório do Nazaré. Às 14h30, missa na Capela Santo Antônio. Às 18 horas, missa na Igreja Matriz. E às 19 horas, missa no bairro Pioneiro. No domingo, dia 26, 9 horas, missa na Matriz. Também às 9, missa na Capela Nossa Senhora de Monte Ibérico. E às 18h30, missa no bairro Nossa Senhora da Saúde. Também nós queremos reforçar o convite para toda a comunidade. Todos sabem já que nós estamos trabalhando num processo de revitalização do Recanto São Francisco. E para que esta obra possa chegar à sua conclusão, nós precisamos da colaboração de todos, de toda a comunidade, cada um com aquilo que possa doar. Quem desejar, quem puder colaborar, pode retirar o seu carnê aqui na Secretaria da Paróquia. Muitas famílias já aderiram, já estão fazendo a sua contribuição mensal de forma espontânea. E aqueles que ainda não o fazem, se puderem nos ajudar, para que logo mais, ainda neste ano, nós consigamos ter o nosso Recanto São Francisco revitalizado, pronto, para que seja um espaço de acolhida, de lazer e de oração aqui na nossa paróquia. E assim, nós desejamos a você que nos acompanhou, que rezou conosco, que a bênção do Deus Todo-Poderoso

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0: 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O jogador de futebol Endrick, da Seleção Brasileira e do Real Madrid, foi nomeado embaixador da Unicef do Brasil, o Fundo das Nações Unidas para a Infância. Com isso, o centroavante passa a integrar o grupo de personalidades que usam sua voz e influência para promover e defender os direitos da infância e da adolescência. A exemplo de Renato Aragão, Ivete Sangalo e a personagem Mônica.
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0: Meio-dia e 2.

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2: Olá, ouvintes da Rádio Vox FM. Programa seu dia comigo, meteorologista Kátia Braga. A partir do final da tarde, tem chance de uma chuva, mas ela será fraca. À noite também. Olha, na madrugada a chuva cessa e fica um céu com muitas nuvens. A temperatura à tarde 17 e à noite 13 graus. Então, temperatura bem agradável na tarde do sextou, apesar de não ter solzão. Sábado, o sol pode até aparecer, mas em seguida o céu já fica nublado. A temperatura é 11 graus no início do dia e 20 à tarde. O domingo tem sol, nuvens e tem chance de chuva. Olha, todo dia tem chuva no domingão, mas ali intercalando entre sol e chuva e até raios, chuva fraca e garoa. Eu te desejo excelente dia. Saudações meteorológicas.
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2: Meio-dia e 19.

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8: 28 para uma.

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3: 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A carne bovina brasileira, couros, peles e outros subprodutos de origem animal não foi inclusa na sobretaxa de 12,5% aplicado pelos Estados Unidos no âmbito das medidas relacionadas às investigações sobre trabalho forçado anunciado na última quinta-feira. A exclusão foi confirmada após o escritório representante do comércio dos Estados Unidos publicar os anexos com os produtos que não serão atingidos nessa nova cobrança. Embora o Brasil tivesse incluído entre os países sujeitos à tarifa adicional, os principais produtos da cadeia pecuária nacional foram preservados porque são considerados matéria-prima cuja taxação possa provocar escassez no mercado norte-americano, conforme expresso no documento. Os Estados Unidos convivem atualmente com o maior rebanho bovino dos últimos 70 anos. Destaque para o mercado físico do boi gordo, que voltou a apresentar preços mais altos em grande parte do país, com os frigoríficos ainda encontrando dificuldade na composição de suas escalas de abate. Segundo os analistas, a programação da indústria tende entre 4 e 7 dias úteis na média nacional. Destaque para o mercado da soja, que voltou a registrar um dia de preços firmes, embora os produtores continuem limitando as suas ofertas. E se destaca que apesar do cenário favorável aos preços, não houve registro de negociações em grande volume. O produtor continua segurando a soja, restringindo a oferta disponível no mercado. E os analistas ainda observam que o mercado interno segue pressionado com as cotações, devido ao que os compradores elevam suas ofertas para competir com os portos. A disponibilidade de soja permanece limitada diante da postura dos vendedores. E os contratos futuros encerraram o último dia com alta. E o avanço foi sustentado pela forte valorização do petróleo, boa demanda da soja norte-americana e as preocupações com o clima seco em regiões produtoras. O movimento, porém, foi limitado por realização de lucros e vendas técnicas. Soja 131 e o milho R$ 60.
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7: 9 para 1.
8: Cê tá no

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6: Segundo a imprensa esportiva europeia, o ex-meia holandês Mark van Bommel será o novo técnico da seleção belga de futebol. Ele será o substituto de Rudi Garcia, que não teve seu contrato renovado após o término da Copa. Lembrando que os belgas foram eliminados pelos campeões espanhóis nas quartas de final.
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7: 1 a 1.

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5: O Bon Jovi está em turnê nos Estados Unidos. A banda voltou aos palcos após um período fora da estrada devido a problemas vocais do vocalista John Bon Jovi. Por enquanto, a banda anunciou datas até setembro e a princípio nos Estados Unidos e no Reino Unido.
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8: 26 para as duas.

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5: Beber bastante água é um hábito que todo mundo sabe que precisa adquirir. Mas você sabe quais são os principais efeitos da água nos seus músculos? O primeiro deles é que a sua performance no exercício físico ficará melhor. Os músculos precisam de um bom equilíbrio de eletrólitos, como potássio e magnésio, para funcionar corretamente. Sem hidratação adequada, os eletrólitos podem não ser trocados facilmente e os músculos podem perder a gordura e ficar propensos a câimbras. Além disso, assim como os outros músculos, o coração também precisa de água para funcionar corretamente. Se você não estiver bebendo água suficiente, a frequência cardíaca aumenta e a pressão arterial diminui.

0: Manter o coração saudável é um dos benefícios mais importantes da água potável. A falta de hidratação exige maior esforço do músculo cardíaco para bombear sangue. Portanto, vá buscar sua garrafa de água e seus músculos agradecerão.
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2: Uma boa tarde para você ligado com a gente. O sextou, chegou, e você ligado aqui na Vox vai passar uma tarde muito animada com muita música boa e também informação. Agora a gente começa com os fatos que marcaram o dia de hoje na história. No ano de 1823, a escravidão é abolida no Chile. 1883, o município de Campos dos Goitacazes, no estado do Rio de Janeiro, torna-se a primeira cidade da América Latina a ter iluminação pública. 1911, Irán Bingham descobre a cidade Inca de Machu Picchu, no Peru. 1969, a missão Apolo 11 retorna à Terra, pousando próximo ao Havaí. Em 1977, acontece o fim da guerra Líbia-Egito. 1982, chuvas fortes causam um deslizamento de terra que destrói uma ponte em Nagasaki, no Japão, matando 299 pessoas. No ano de 1983, começam os tumultos anti-tamil do Júlio Negro no Sri Lanka, matando entre 400 e 3 mil pessoas. Júlio Negro é geralmente considerado como o início da guerra civil do Sri Lanka. No ano de 1990, tropas iraquianas iniciam um ataque massivo contra o Kuwait. No ano de 2012, a guerra civil síria, as unidades de proteção popular capturam a cidade de Gerkelege. Em 2013, um trem a 190 km por hora descarrilhou na Espanha ao fazer uma curva com limite de velocidade de 80, matando 78 passageiros. No ano de 2023, na Rússia, o grupo de mercenários Wagner, que avançava contra tropas militares em direção a Moscou, recua um dia após a rebelião contra o governo de Vladimir Putin. E no ano de 2025, o avião Antonov An-24RV cai na região de Amur, Rússia, matando todas as 48 pessoas a bordo. Esses, então, alguns fatos que marcaram o dia de hoje na história.
3: 2:05.

0: 2h19. Algumas informações nessa tarde para você. O governo sanciona a lei que autoriza mulheres a comprarem spray de pimenta para defesa pessoal. Governo federal que prorroga subsídio para conter alta do preço da gasolina. Brasil é o maior prejudicado por tarifaço de Trump, segundo a Financial Times. Travessia do catamarã entre Porto Alegre e Guaíba está suspensa devido a excesso de detritos no Guaíba. É algumas manchetes para você que acompanha a nossa programação.
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4: 2:24.

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4: Vamos lá então com os números da loteria. Trazendo para vocês os resultados dos jogos que aconteceram ontem. Tivemos a Time Mania, concurso 2.419. Número sorteado 5, 9, 12, 26, 48, 52 e 59. O prêmio acumulou. Time do Coração, a Chapecoense. Também tivemos ontem a Quina, concurso 7.073. Números sorteados 4, 9, 32, 34 e 46. Prêmio acumulou. Loto Fácil, concurso 3.743. Números sorteados 2, 3, 4, 5, 9, 10, 11, 13, 15, 18, 19, 20, 21, 23 e 25. Houve 4 ganhadores. Mega Sena, concurso 3.035, número sorteado 5, 7, 17, 51, 56 e 59. Prêmio acumulou. Agora a loteria para todos. Quinto prêmio, 744.0744. Quarto prêmio, 3.454. 3454. Terceiro prêmio, 2.056. 2056.

0: Vitória. Segundo prêmio, 7.676. 7.676. E o primeiro prêmio, 7.584. 7.584.
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3: 19 para as 3.

hoje foi esse dia. Sabe quando você termina um relacionamento e as pessoas não entendem o que você está sentindo? Aí você chega em casa e encontra a casa vazia. Sua única companhia nem é uma pessoa.

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1: Faltando para as três, e o prefeito José Carlos Breda de Cotiporã atualiza sobre a situação da ponte que sofreu avarias em sua estrutura devido à forte correnteza. Por segurança, a ponte permanece interditada por tempo indeterminado até a conclusão das avaliações e definições das intervenções necessárias. Vamos ouvir o que diz o prefeito de Cotiporã.
2: Cotiporã e Bento Gonçalves, estamos nós, eu, prefeito Amarildo de Bento, as equipes técnicas de engenharia das duas prefeituras, tendo em vista que esta ponte une os dois municípios e sofreu uma forte avaria nessa enchente, tanto é que deslocou esta plataforma aqui, este tabuleiro, como é dito, em torno de 20 centímetros. E além disso, segundo os técnicos, foram levados os calços aqui que dão a sustentação da ponte, o amortecimento. Isso para que seja verificado e recuperado, tem que se aguardar primeiro as águas baixarem, para que os equipamentos possam entrar e fazer esse estudo, esse levantamento necessário. Mas a princípio há a possibilidade sim de reaproveitamento desse tabuleiro, e o que deve ser feito é a fixação, a colocação e também fazer uma vistoria por baixo da ponte dos demais tabuleiros, porque se aqui levou, nada impede que outros tenham sido deslocados ou em vias de deslocamento. Então, por questão de segurança e também da impossibilidade de liberar, nós estamos mantendo em comum acordo, e não poderia ser diferente, interditada a ponte do Rio das Antas.
1: Tá, então, o prefeito de Cotiporã falando sobre a ponte aí, que continua interditada.

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3: O volante brasileiro Casemiro será colega de Lionel Messi no Inter Miami. Lembrando que ele estava livre no mercado após deixar o Manchester United.

0: United. Ele assinou um contrato válido até o final de 2027, com opção de renovação por mais duas temporadas.
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0: 13h13.
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0: Mariana Fagundes!
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4: A Samsung apresentou dois novos smartwatches, o Galaxy Watch 9 e o Galaxy Watch Ultra 2. Ultra 2 é o topo de linha da Samsung. Ele tem uma caixa de 47 milímetros, com vidro composto por cristais de safira. A tela OLED tem 1,52 polegadas, com 498 por 498 pixels e até 5 mil nits de brilho. A bateria tem 800 mAh. O aparelho também tem 2 GB de memória RAM e 64 GB de armazenamento interno. E o Watch 9 estará disponível com caixas de 40 e 44 milímetros. Ambos com vidro composto por cristais de safira.
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6: 13:19.
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3: Você e sua família estão convidados para uma noite especial de inspiração, aprendizado e motivação com o Otélio Drebs, fundador das lojas Lebs e da 9.0 Soluções. Uma oportunidade única para conhecer histórias de superação, empreendedorismo e lições de vida que mostram que sempre é possível ir além. O evento acontece dia 18 de agosto no Salão Paroquial de Nova Bassano. O jantar será cortesia, porém solicita-se a doação espontânea de alimentos não perecíveis, que serão destinados a ações solidárias. E atenção, os lugares para o jantar são limitados. Garanta a sua participação. Informações pelo 519-8055-9268. Você pode se inscrever pelo site oteliodrebs.com.br/palestra-show-nova-bassano-RS/. 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No dia 8 de agosto acontece no Salão Paroquial o jantar beneficente do Hospital Nossa Senhora de Lourdes, em comemoração aos 20 anos de sua reabertura. Adquira seu ingresso e a rifa com os festeiros. 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
9: Mick Jagger, líder e vocalista dos Rolling Stones, numa entrevista recente, revelou que prefere um ator desconhecido na faixa dos 20 anos para interpretá-lo numa possível cinebiografia. Segundo Jagger, escolher grandes estrelas para viver personagens mais jovens geralmente resulta em escolhas inadequadas. Resta saber se esse filme vai sair do papel.
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12: 14 para as 4.

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3: Infomusic voltou, a edição dessa sexta-feira, informações do mundo da música. A cantora Luísa Sonza dá sequência às novidades do projeto Brutal Paraíso nesse final de semana com mais um lançamento. Ela estreou o videoclipe de Tropical Paradise, quarto capítulo audiovisual do álbum e mais um desdobramento da narrativa construída desde o início do projeto. A música é uma composição coletiva assinada por Luísa, Vitia, Douglas Moda, Tony Brown e Parker. O lançamento aconteceu nas vésperas do aniversário da artista, que completou 28 anos no último sábado. E chegou após videoclipes de Telefone, Fruto do Tempo, Loira e Gelada, que ajudaram a apresentar diferentes.

0: facetas do universo Brutal Paraíso. Sucesso pra Luísa Sonza, eu já volto com o último bloco do Info Music.
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3: Chá de gengibre com abacaxi. O chá de gengibre com abacaxi é ótimo para pessoas que desejam emagrecer, pois ajuda a acelerar o metabolismo, estimulando o gasto de energia, além de promover a saciedade e contribuir para o bom funcionamento do intestino, já que é rico em fibras.
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4: Olá, tudo bem? Chegando a nossa receitinha de hoje: creme de feijão branco com bacon. Ingredientes: uma colher de sopa de azeite de oliva, 2 colheres de sopa de bacon cortado em pequenos cubos, 1 cebola pequena picada, 230 gramas de feijão branco cozido, 1 cubo de caldo de galinha, 2 xícaras de chá de água fervente e sal a gosto. Vou repetir os ingredientes, confere aí. 1 colher de sopa de azeite de oliva, 2 colheres de sopa de bacon cortado em pequenos cubos, 1 cebola pequena picada, 230 gramas de feijão branco cozido, 1 cubo de caldo de galinha, 2 xícaras de chá de água fervente e sal a gosto. Modo de preparo: em uma panela, aqueça o azeite e frite o bacon em fogo baixo e reserve. Frite a cebola, junte o feijão, o caldo de galinha dissolvido na água e deixe ferver. Retire do fogo, coloque no liquidificador e bata por 1 minuto. Acerte o sal se necessário. Decore com o bacon por cima. Sirva quente ou frio. Tá aí nossa receitinha de hoje, então: creme de feijão branco com bacon. Até a próxima e bom apetite.
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6: 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O tenista brasileiro João Fonseca foi anunciado na chave principal do torneio US Open, o último Grand Slam de 2026. João atualmente é o 28º do mundo no ranking da ATP e vai competir em mais dois Masters 1000 antes do US Open.
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7: Guilherme Benuto, menos é mais.
8: Matheus Fernandes.
7: Ah!

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5: Oi, pessoal, tudo bem? Suzy Luz por aqui, o Super Dicas chegou. Eu trago dicas e truques que facilitam o nosso dia a dia. Você sabia que a tarefa de acender velas e castiçais podem dar trabalho na hora de acender? Há produtos desidratados em sua cozinha que podem ser bem úteis para facilitar essa tarefa. Pegue um macarrão ou espaguete seco e acenda a ponta desse macarrão. Em seguida, é só por intermédio dele acender a sua vela. Dá super certo. Daqui a pouquinho eu volto com mais dicas. 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
5: Amigo ouvinte, Deus quer lhe dar mais. Ele não se contenta em lhe dar pouco, abaixo das suas necessidades. Deus é infinitamente rico. Como tal, distribui benefícios para seus filhos, satisfaz-lhes as sedes do coração, acende-lhes luzes na alma, abre-lhes clareiras na mata das ignorâncias, leva-os às belezas da imortalidade e da felicidade. Alie-se a Deus. Deixe que as riquezas divinas circulem pelas veias do seu pensamento e sentimento. Seja-lhe presença diária e realize mudanças no seu viver. A divina riqueza está em você para ser usada ilimitadamente. Obrigado pela sua companhia e que Deus abençoe você e sua família. Em nome do Pai, do Filho e do Espírito Santo. Amém.
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2: Faleceu nessa quarta-feira, aos 98 anos, o cineasta brasileiro Luiz Carlos Barreto. Ele dirigiu clássicos do cinema brasileiro como Dona Flor e Seus Dois Maridos e O Quatrilho.
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5: Oi pessoal, tudo bem? Tô de volta. Suzy Luz por aqui com super dicas, dicas e truques que facilitam o nosso dia a dia. Sabe quando você pega um livro com trechos destacados por um marcador de texto e tem dificuldade com a leitura? Na dica agora você vai aprender a apagar aquele destaque feito pelo marca-texto. É bem fácil, confira. Pegue um cotonete, mergulhe a parte do algodão em suco de limão e esfregue suavemente as partes destacadas. Faça esse procedimento com bastante cautela para não danificar as páginas, tá bem? Boa leitura, já eu volto com mais dicas.
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3: Segundo a imprensa britânica, o atacante Morgan Rodgers, que defendeu a seleção inglesa na Copa, vai trocar o Aston Villa pelo Chelsea. Seu contrato será válido até 2033. A negociação, dizem, chegou a mais de 117 milhões de libras, tornando Rodgers o jogador britânico mais caro já negociado na história.
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2: Olá, ouvintes da Rádio Vox FM. Programa seu dia comigo, meteorologista Kátia Braga. Essa manhã, friozinho em Nova Bassano e região. Te agasalha, 10 graus. Frio nessa manhã, mas o vento é calmo e vai seguir assim durante todo o dia. O sol aparece, né, nessa manhã de sábado, mas à tarde tem mais nebulosidade. Céu nublado à tarde, mas a temperatura vai ficar bem agradável, 23 graus. À noite, 14 a temperatura. O domingo, o vento deve soprar um pouquinho mais. Vento moderado em muitos momentos, aí em torno dos 35 km por hora. Pela manhã, 14 graus, à tarde, 23. O sol aparece manhã e início da tarde. Mas lá no meio da tarde, tem mais nebulosidade e até uma chuvinha levinha à noite. Não se surpreenda. E o vento segue para a noite também. A segunda-feira vai ser com sol e nuvens manhã e parte da tarde. Mas entre o meio da tarde e final da tarde, tem uma chuvinha à noite também. Mas é chuva fraca e garoa. Olha, a temperatura na segunda-feira, 14 a 24 graus. Vai, tá bom. Te desejo excelente e abençoado final de semana. Saudações meteorológicas.
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5: Último bloco do Super Dicas por aqui, eu sou a Suzy Luz. E alguns animais, quando filhotes, costumam comer além da conta, mesmo porque eles ainda não têm capacidade de entender quando parar de comer, quando estão saciados. E por isso pode desencadear vários problemas, inclusive obesidade. Eu trouxe um truque que vai fazer com que seu animal não coma além do necessário. Pegue um pedaço de tubo PVC em uma furadeira e faça alguns orifícios bem posicionados. Esses buracos devem permitir que a ração do filhote caia e ele parar de tentar comer quando estiver cheio. Legal essa dica, amanhã eu volto com mais super dicas na programação, até lá.
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5: A Samsung revelou maiores detalhes sobre seus óculos inteligentes, desenvolvidos em parceria com a Google. Os Smart Glasses misturam designs de classe mundial com a assistência avançada do Gemini, que responde naturalmente ao que o usuário vê, oferecendo ajuda sem necessidade de mãos e durante todo o dia. Em breve, levaremos esta experiência às pessoas.
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0: 8 e 10.
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6: Está no ar a Voz do Brasil. As notícias do governo federal que movimentaram o país no dia de hoje.
7: Olá, boa noite.
8: Boa noite para você que nos acompanha em todo o país.
7: Sexta-feira, 24 de julho de 2026.
8: E vamos aos destaques do dia.
7: Atenção, entregadores e mototaxistas.
8: A partir de segunda-feira, você pode negociar um novo veículo com juros mais em conta. Pablo Mundim.
9: O programa permite financiar um veículo zero quilômetro, como bicicleta elétrica, ciclomotor, motoneta, moto elétrica ou moto flex.
7: Proteção de mulheres na internet e enfrentamento da violência no ambiente digital.
8: Plataformas devem retirar em até 2 horas conteúdo íntimo não autorizado.
7: E está proibido o uso de inteligência artificial para criar imagens íntimas falsas.
8: É o que prevê o decreto que entrou em vigor esta semana, Luana Karen.
10: A norma engloba crimes e outros atos ilícitos praticados com o uso da internet que provoquem sofrimento físico, psicológico, sexual, político ou econômico.
7: E sancionada a lei que autoriza o uso do spray de pimenta para autodefesa por mulheres acima de 18 anos. Raquel Mariano.